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3: 9:03. 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
8: 9:19. 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
0: 9:35. 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
0: 9h46. 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
1: Minuto da Inclusão.
2: Olá, Brasil. Existem diversas palavras e expressões incorretas referentes às pessoas com deficiência, que, na verdade, traduzem preconceitos presentes na sociedade. Inválido, paralítico, excepcional ou portador de necessidades especiais são alguns exemplos usados ao longo da história e ainda hoje muito difundidos. Esses termos indicam ideias erradas, pois estão relacionados com as noções de incapacidade, ineficiência e dependência. A expressão correta é pessoa com deficiência, ou seja, primeiro vem a pessoa e depois sua deficiência, que representa uma condição também determinada pelo meio econômico e social no qual a pessoa está inserida. Assim, quanto mais acessível for o ambiente social, menor é a limitação da pessoa. Portanto, vamos usar e divulgar o termo correto e o seu significado, e com isso, combater o preconceito. Tuca Munhoz para o Minuto da Inclusão.
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0: 10:03. 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
0: 10h18. 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
13: 10h34.
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4: 10h50. 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
1: Minuto da Inclusão.
2: Olá, Brasil. Existem diversas palavras e expressões incorretas referentes às pessoas com deficiência, que, na verdade, traduzem preconceitos presentes na sociedade. Inválido, paralítico, excepcional ou portador de necessidades especiais são alguns exemplos usados ao longo da história e ainda hoje muito difundidos. Esses termos indicam ideias erradas, pois estão relacionados com as noções de incapacidade, ineficiência e dependência. A expressão correta é pessoa com deficiência, ou seja, primeiro vem a pessoa e depois sua deficiência, que representa uma condição também determinada pelo meio econômico e social no qual a pessoa está inserida. Assim, quanto mais acessível for o ambiente social, menor é a limitação da pessoa. Portanto, vamos usar e divulgar o termo correto e o seu significado, e com isso, combater o preconceito. Tuca Munhoz para o Minuto da Inclusão.
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0: 11:19. 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
8: 11:31.
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8: 11:46.
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0: 6:06. 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
8: 19:00.
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5: 12:36. 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
3: 12:47. 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
9: 1:02. 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
8: 1:18.
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13: 1:33.
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5: 1h47. 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
6: 2:05.
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0: 2:19. 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
0: 2h34. 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
4: 2h48.
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6: 3:03.
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0: 3h20. 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
1: Minuto da Inclusão.
2: Olá, Brasil. Existem diversas palavras e expressões incorretas referentes às pessoas com deficiência, que, na verdade, traduzem preconceitos presentes na sociedade. Inválido, paralítico, excepcional ou portador de necessidades especiais são alguns exemplos usados ao longo da história e ainda hoje muito difundidos. Esses termos indicam ideias erradas, pois estão relacionados com as noções de incapacidade, ineficiência e dependência. A expressão correta é pessoa com deficiência, ou seja, primeiro vem a pessoa e depois sua deficiência, que representa uma condição também determinada pelo meio econômico e social no qual a pessoa está inserida. Assim, quanto mais acessível for o ambiente social, menor é a limitação da pessoa. Portanto, vamos usar e divulgar o termo correto e o seu significado, e com isso, combater o preconceito. Tuca Munhoz para o Minuto da Inclusão.
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6: 3:35.
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8: 3h49.
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5: 4 e 3. 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
1: 4:17. 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
8: 4h35.
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0: 4h47. 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
2: 5:08. 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
3: 5:18.
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7: 5h34.
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2: Olá, Brasil. Existem diversas palavras e expressões incorretas referentes às pessoas com deficiência, que, na verdade, traduzem preconceitos presentes na sociedade. Inválido, paralítico, excepcional ou portador de necessidades especiais são alguns exemplos usados ao longo da história e ainda hoje muito difundidos. Esses termos indicam ideias erradas, pois estão relacionados com as noções de incapacidade, ineficiência e dependência. A expressão correta é pessoa com deficiência, ou seja, primeiro vem a pessoa e depois sua deficiência, que representa uma condição também determinada pelo meio econômico e social no qual a pessoa está inserida. Assim, quanto mais acessível for o ambiente social, menor é a limitação da pessoa. Portanto, vamos usar e divulgar o termo correto e o seu significado, e com isso, combater o preconceito. Tuca Munhoz para o Minuto da Inclusão.
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5: 5h48.
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0: 6:03. 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
8: Vamos lá!

0: que é?
1: Não lembro, não.
0: Tá baixando a idade?
1: Tô muito moço, meu filho.
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1: Sim.
0: Não bate fofo, fofo nem nega a idade.
2: Olha, Luiz, eu nem fofo nem macho. Eu sou é macho,
3: sabe? 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
0: 6h20. 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
11: 6h35.
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1: 6:38.

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7: 6h47.
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0: acaba com a rede espalhada ali, tomando uma. Oh, coisa boa. Tá na orelha desse violão, Jorge.
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1: 7:02. 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
0: 7:16. 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
1: 7:20.

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是 Beyonce。

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8: 7:33.
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1: Minuto da Inclusão.
2: 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Existem diversas palavras e expressões incorretas referentes às pessoas com deficiência, que, na verdade, traduzem preconceitos presentes na sociedade. Inválido, paralítico, excepcional ou portador de necessidades especiais são alguns exemplos usados ao longo da história e ainda hoje muito difundidos. Esses termos indicam ideias erradas, pois estão relacionados com as noções de incapacidade, ineficiência e dependência. A expressão correta é pessoa com deficiência, ou seja, primeiro vem a pessoa e depois sua deficiência, que representa uma condição também determinada pelo meio econômico e social no qual a pessoa está inserida. Assim, quanto mais acessível for o ambiente social, menor é a limitação da pessoa. Portanto, vamos usar e divulgar o termo correto e o seu significado, e com isso, combater o preconceito. Tuca Munhoz para o Minuto da Inclusão.
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5: 7h49.
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2: 8:02.
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4: Olá, estamos começando mais um Jornal da Assembleia. Confira na edição de hoje. Parlamentar sugere CPI para apurar causas da violência no Rio Grande do Norte. Ministério Público Federal pede novamente na Justiça suspensão de licenças para construção na via costeira. Relator aponta perda de quase 40% da faixa de areia da engorda de Ponta Negra. Eu sou Carlos Henrique Góes e trago essas e outras notícias agora.
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4: Durante sessão plenária, a parlamentar sugere CPI para apurar causas da violência no Rio Grande do Norte. Detalhes com a repórter Cleide Villanova.
5: Na sessão plenária desta terça-feira, o deputado Luiz Eduardo questionou a necessidade de instaurar uma comissão parlamentar de inquérito, CPI, na Assembleia Legislativa, para investigar as causas da violência no Estado. O parlamentar criticou a postura do governo, que, segundo ele, tem ignorado as sucessivas cobranças feitas pelo Poder Legislativo sobre a insegurança pública. Luiz Eduardo defendeu que o trabalho de inteligência e investigação da segurança precisa ser revisto urgentemente para proteger o trabalhador e a juventude potiguar.
6: Meus colegas deputados, se o governo investigar, não prende nem impede os criminosos. Eu acho que chegou a vez da Assembleia chegar ao problema. Não está no próprio governo. É uma CPI para mapear as causas e os arquitetos da violência seria muito bem-vinda. Nós temos que trabalhar para proteger o nosso Rio Grande do Norte, para proteger o trabalhador do Rio Grande do Norte, para proteger os nossos jovens. É muito importante que o governo do Estado, que a segurança pública, reveja suas ações, o seu trabalho de investigação, o seu trabalho de inteligência. Mossoró, bem dizer, dia sim, dia não, tem homicídios, né? Homicídios acontecendo em lugares públicos. Um tremendo descaso com a vida humana. Cadê a proteção à vida humana? O maior patrimônio que o ser humano tem é a vida humana.
5: A deputada da base do governo, Isolda Dantas, convidou Luiz Eduardo para um debate sobre a segurança pública do Estado, sugerindo a comparação entre o governo de Fátima Bezerra com os governos que a antecederam. Isolda afirmou ainda que a situação da segurança pública em Mossoró é complexa, pois tem a participação do crime organizado, e disse ainda que não teria problema com a instalação de uma CPI, mas que acredita que a proposta não passaria na Casa Legislativa.
7: Eu queria convidar o deputado Luiz Eduardo a fazer um debate sobre segurança pública, exclusivamente sobre segurança pública. E quero falar e convidar o deputado com muito respeito para a gente comparar o que foi feito na segurança pública do Rio Grande do Norte de janeiro de 2019 até dezembro de 2025 e comparar os dois últimos governos, se quiser comparar também, porque a comparação é desleal. Em Mossoró, de fato, é complexo, deputado. Lá nós estamos lidando com crime organizado. Não é simples e o governo não está inerte. Mas como Vossa Excelência sabe e os demais sabem, segurança também se faz com inteligência. E está sendo feito. Se o deputado topar fazer a CPI, eu acho que eu concordo com o deputado Francisco. Difícil é passar, porque a CPI não vai ser só para investigar o governo do Estado. Vai ser para investigar outras coisas que têm a ver com o que está acontecendo. Não sei se todo mundo topa. Eu não teria nenhum problema.
5: Cleide Villanova para o Jornal da Assembleia.
4: O Ministério Público Federal apresentou manifestação à Justiça Federal reafirmando a necessidade urgente da medida liminar para proibir construções nas áreas desocupadas da Via Costeira em Natal, Rio Grande do Norte. A manifestação consolida os argumentos de uma ação civil pública, que já foi ajuizada pelo órgão ministerial em dezembro do ano passado. Segundo o MPF, a manifestação foi protocolada após uma audiência prévia de 20 de maio que se reuniu especialistas e gestores públicos. Nesse encontro, um especialista falou sobre a possibilidade de um esmagamento costeiro diante de problemas como elevação e avanço do mar e pressão marinha. No documento enviado à Justiça, o órgão apontou que o município de Natal e o governo do Rio Grande do Norte não apresentaram provas técnicas capazes de contrapor os estudos científicos que apontam a fragilidade ecológica do litoral natalense e também a necessidade de controle rígido das intervenções na área. Citada no documento, a Secretaria de Meio Ambiente e Urbanismo de Natal, a SEMURB, informou que não vai se manifestar sobre o tema. Segundo o Ministério Público Federal, o pedido de liminar foi reforçado por conta da possibilidade de riscos de novas autorizações para obras serem liberadas, com base nas recentes flexibilizações do Plano Diretor de Natal e também diante do que seria a omissão dos órgãos responsáveis. Relatório aponta a perda de quase 40% da faixa de areia da engorda de Ponta Negra. Detalhes com Yane Maria.
2: O monitoramento técnico da Fundação Norte Rio Grandense de Pesquisa e Cultura, FUNPEC, UFRN, apontou redução de 39,27% no volume de sedimentos medido acima da linha da água na área analisada da engorda da Praia de Ponta Negra, em Natal, entre fevereiro de 2025 e fevereiro de 2026. Segundo o estudo, o entorno do Morro do Careca apresentou o quadro mais crítico em termos proporcionais e pode demandar intervenções complementares para conter o processo erosivo. Em números absolutos, o levantamento apontou redução de 400,9 mil metros cúbicos de sedimentos na área monitorada. O volume analisado passou de 1 milhão para 619,8 mil metros cúbicos no intervalo de 12 meses. O relatório ressalta, porém, que a redução observada no trecho monitorado não significa necessariamente perda definitiva de sedimentos. Isso porque o levantamento considera apenas a porção da praia acima da linha da água e não inclui a antepraia, que permanece submersa. Da Rádio Assembleia do Rio Grande do Norte, Yane Maria.
4: A seguir você confere. Deputado comemora estágio final de recuperação da RN85. Equipe de robótica potiguar conquista prêmio na Califórnia. Imposto de renda 2026 bate recorde com mais de 44 milhões de declarações enviadas.
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4: Deputado comemora estágio final da recuperação da RN-085. Detalhes com a repórter Cleide Villanova.
5: O líder do governo na Assembleia Legislativa, Francisco do PT, destacou nesta terça-feira o estágio avançado das obras de recuperação asfáltica da RN-085, que liga a RN-086 ao município de Santana do Seridó, estendendo-se até a divisa com a Paraíba. Segundo o legislador, a via não recebia uma intervenção completa de recapeamento há aproximadamente 30 anos. Francisco do PT ressaltou que a melhoria na rodovia terá impacto direto no turismo religioso e cultural da região, facilitando o acesso ao evento Santo Antônio do Povo, que acontece neste mês de junho.
6: A nossa alegria de poder trazer aqui para esta casa a informação que a recuperação asfáltica da RN-085, que liga a RN-086 até Santana do Seridó, que vai vivenciar no final de semana do dia 12, 13, o Santo Antônio do Povo, que é um evento do calendário de comemorações, um evento junino, muito prestigiado pelo povo do Seridó e de parte da Paraíba, naquela querida cidade de Santana do Seridó. E esse evento, mais uma vez, ocorrerá agora na primeira quinzena de junho. E dessa vez eu quero aqui destacar que a rodovia que liga a RN-086 até Santana do Seridó e de Santana do Seridó, deputado Vivaldo, até a divisa com São José do Sabugi, na Paraíba, ela está em fase avançadíssima de recuperação. E quero aqui destacar que é a primeira vez, deputado Vivaldo, depois de 30 anos que aquela estrada foi feita, 30 anos aproximadamente, que a rodovia passa por uma recuperação total. É recapeamento.
5: Cleide Villanova para o Jornal da Assembleia.
4: A equipe Batec da SES Escola São Gonçalo do Amarante conquistou reconhecimento internacional durante uma competição de robótica realizada na Califórnia, Estados Unidos. O Grupo Potiguar recebeu uma premiação voltada a equipes que ampliam o alcance da robótica para além das arenas de competição. O prêmio reconhece iniciativas que inspiram pessoas, compartilham conhecimento e promovem impacto positivo nas comunidades por meio da tecnologia e da educação. Com resultado, os estudantes levaram o nome do Rio Grande do Norte para o cenário internacional da robótica educacional. A conquista foi celebrada pela comunidade escolar e por representantes do SESRN, como resultado do trabalho que é desenvolvido por alunos, por técnicos, mentores e familiares ao longo da preparação para a competição. A Batec representa a SES Escola de São Gonçalo do Amarante e integra o conjunto de equipes de robótica educacional que participam de torneios nacionais e internacionais. A premiação na Califórnia reforça a presença de estudantes potiguares em competições voltadas à inovação, à ciência e à tecnologia.
7: Economia.
4: Imposto de renda à pessoa física 2026 bate recorde com mais de 44 milhões de declarações enviadas. Detalhes com Yane Maria.
8: A Receita Federal recebeu 44,39 milhões de declarações do Imposto de Renda Pessoa Física 2026, número recorde e acima da expectativa inicial de 44 milhões de documentos enviados. O resultado representa um crescimento de 2,4% em relação ao ano passado, quando 43,34 milhões de contribuintes prestaram contas ao fisco dentro do prazo. Os dados divulgados pela Receita mostram também um avanço expressivo na digitalização do processo de declaração, impulsionado principalmente pela declaração pré-preenchida e pelo aplicativo Meu Imposto de Renda. A declaração pré-preenchida alcançou em 2026 o maior nível de adesão da série histórica. O modelo foi utilizado em 59,8% das declarações entregues, consolidando-se como a principal ferramenta para simplificar o preenchimento do documento. A Apesar da praticidade, a Receita alerta que os contribuintes devem revisar todas as informações antes do envio. Segundo o Fisco, os dados inseridos na declaração são fornecidos por terceiros, que também podem conter erros. Yane Maria para o Jornal da Assembleia.
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4: A previsão do tempo para Natal, nesta quarta-feira, traz sol com algumas nuvens. Chove rápido durante o dia e a noite. A máxima é de 28 e a mínima de 24 graus. Eu sou Carlos Henrique Góes e essas foram as principais notícias de hoje no Jornal da Assembleia. Nós voltamos amanhã às 8 horas com a reprise desta edição. Até lá!
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7: 8:17. 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
7: 8:18. 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
8: 8h35.

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8: 8h47.
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3: 9:05.
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0: 9:20. 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
7: 9:33.
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1: Minuto da Inclusão.
2: Olá, Brasil. Existem diversas palavras e expressões incorretas referentes às pessoas com deficiência, que, na verdade, traduzem preconceitos presentes na sociedade. Inválido, paralítico, excepcional ou portador de necessidades especiais são alguns exemplos usados ao longo da história e ainda hoje muito difundidos. Esses termos indicam ideias erradas, pois estão relacionados com as noções de incapacidade, ineficiência e dependência. A expressão correta é pessoa com deficiência, ou seja, primeiro vem a pessoa e depois sua deficiência, que representa uma condição também determinada pelo meio econômico e social no qual a pessoa está inserida. Assim, quanto mais acessível for o ambiente social, menor é a limitação da pessoa. Portanto, vamos usar e divulgar o termo correto e o seu significado, e com isso, combater o preconceito. Tuca Munhoz para o Minuto da Inclusão.
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9: 9h48.
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0: ao mestre Chico Anísio. Muito obrigado.
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2: 9:58.

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2: As sessões solenes representam momentos significativos no calendário legislativo, onde o plenário se reúne para celebrar eventos relevantes ou prestar homenagens a pessoas que se destacam dentro e fora da instituição. Durante essas sessões, é deliberado o requerimento de qualquer deputado. Uma característica marcante das sessões solenes é a permissão para a presença de convidados especiais, tanto à mesa quanto no recinto do plenário. Isso cria um ambiente que prestigia figuras importantes para a sociedade potiguar, fortalecendo laços e reconhecendo contribuições significativas para o Estado. As sessões solenes na Assembleia Legislativa do Rio Grande do Norte são momentos de celebração, reconhecimento e prestígio, reforçando o papel da instituição como um espaço de valorização e representatividade.
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0: 10:06. 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
0: 10:18. 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

0: Bom dia, senhoras e senhores, todos que nos acompanham na TV e na Rádio Assembleia, Comissão de Finanças e Fiscalização, havendo número legal, declaro aberta a presente reunião, invocando a proteção de Deus e o nome do povo do Rio Grande do Norte, iniciamos nossos trabalhos. Inicialmente, essa presidência informa que a ata da terceira reunião ordinária foi previamente enviada aos membros desta comissão por meio eletrônico, conforme estabelece o artigo 84, inciso 14 do regimento interno desta Casa Legislativa, posteriormente publicada no Diário Oficial Eletrônico número 1817, de 2 de julho de 2026. Oitiva do secretário de Administração Penitenciária do Rio Grande do Norte, CEAP, Elton Edi Xavier da Silva, para prestar informações à Assembleia Legislativa do Rio Grande do Norte acerca do pregão eletrônico número 9006/2025, destinado à contratação do serviço de monitoração eletrônica de pessoas por meio de tornozeleira eletrônica, conforme a convocação aprovada na reunião ordinária do dia 27 de maio de 2026. Quero dar as boas-vindas ao secretário, agradecer sua presença. Inicialmente, registro que esta convocação não possui caráter acusatório, tampouco tem por objetivo antecipar qualquer juízo de valor acerca da atuação da Secretaria de Estado de Administração Penitenciária. Ao contrário, trata-se de legítimo exercício da função fiscalizatória atribuída ao Poder Legislativo, em especial atividade principal desta comissão. Primeiramente, eu quero cumprimentar a deputada adjunto, que é membro desta comissão, e agradecer sua presença. Cumprimentar o deputado Queginaldo, suplente da comissão, pela sua presença. Cumprimentar o deputado Coronel Azevedo e aproveitar a oportunidade para parabenizá-lo pelo seu aniversário. Muitos anos de vida, saúde, paz. Cumprimentar a presença aqui de membro desta comissão, deputada Isolda. Cumprimentar a presença aqui do deputado Francisco, agradecer sua presença. Agradecer a presença aqui de Vilma, que é presidente do Sindicato dos Policiais Penais. E facultar a palavra ao deputado que quiser fazer uso. Então, facultada a palavra à deputada Isolda.
1: Bom dia, senhor presidente. Bom dia, senhores deputados. Queria cumprimentar vocês que nos assistem pela TV Assembleia, que nos escuta pela Rádio Assembleia. Queria cumprimentar a Vilma, cumprimentar a imprensa que está aqui nas galerias dessa comissão. Senhor presidente, eu queria, primeiro, de forma antecipada, eu vou justificar a minha saída durante a reunião, porque eu sou presidenta da Comissão de Educação, que também tem convocação para esse mesmo horário aqui na sala ao lado. Então, ficarei aqui apenas para a instalação dessa reunião e, em seguida, sairei, porque preciso também abrir a reunião da Comissão de Educação. Mas, senhor presidente, eu queria cumprimentar o secretário Elton, secretário de Administração Penitenciária, agradecer a presença aqui nessa casa, sempre muito bem-vindo. Mas eu queria, senhor presidente, fazer uma sugestão para essa comissão. Eu estou há 8 anos aqui nessa casa e sempre acho que esse é um poder que necessariamente tem que prezar pelas boas relações com os demais poderes. E eu queria sugerir para essa comissão e para os demais de que a gente utilizasse das nossas prerrogativas, ou seja, de exercer o poder quando ele for necessário. E digo isso porque nunca foi necessário, e a gente já provou isso aqui muitas vezes, ter que ter essa determinação de convocar secretários. Nós poderemos, e essa é uma prática que esta casa, inclusive, pratica, de convidar. Porque nunca...

0: Nenhum dos secretários, inclusive do governo da professora Fátima, se negou a vir nessa comissão. De forma nenhuma. Portanto, eu queria sugerir a Vossa Excelência e aos demais presidentes das demais comissões dessa casa que antes só faça uma convocação ao secretário quando ele for convidado e ele se negar a vir. Isso é cordial, isso é adequado, isso é civilizado, deputado Francisco. Eu quero, inclusive, secretário Elton, pedir desculpa a Vossa Excelência, porque não havia necessidade de Vossa Excelência ser convocado. Eu sei que Vossa Excelência, ao ser convidado por este poder, viria da mesma forma como todos os secretários. Inclusive, acho que as comissões deveriam convidar mais os secretários, porque os nossos secretários vêm aqui, secretários do governo da professora Fátima, e realmente fazem, né, o que tem que ser feito e provam que são secretários porque têm competência para ser. Eu conversava ali com o secretário antes da reunião começar e ele me mostrava os números que são realmente impressionantes em relação a fugas de presos. E isso só acontece, a redução drástica disso, porque se tem controle sobre o sistema. Imaginem que o secretário me dizia que 2015 a 2018 foram 877 fugas nos presídios do Rio Grande do Norte. Dos últimos 8 anos, a média, que era de 219 fugas por ano, caiu para 4. Então, eu acho muito importante. Olha que bom que o secretário veio aqui. Porque a gente fica sabendo desses números para a gente provar o quanto a diferença da segurança pública desse governo. Isso não se dá apenas por competência do secretário ou por obra do divino, não. Por milagre, não. Isso se dá por investimento, isso se dá por gestão, se dá por responsabilidade. Portanto, senhor presidente, fica aqui a minha sugestão. Quero mais uma vez agradecer ao ao secretário Elton por estar aqui. Eu sei que Vossa Excelência viria sendo convidado, mas está aqui na condição de convocado. Isso tenho absoluta certeza que não altera do ponto de vista da Vossa Excelência, mas considero que pela relação de poderes a gente só utiliza quando realmente isso for necessário. Portanto, senhor presidente, vou aqui ficar mais uns 5 minutinhos, depois quero convidar o deputado Francisco e o deputado Adjuto, que já que não altera coro, né, a gente poder dar início à Comissão de Educação, que o deputado Hermano já nos aguarda. Mas muito obrigada, senhor presidente.
1: Mais algum deputado querendo fazer uso da palavra? Bom, o monitoramento eletrônico de custodiados constitui instrumento fundamental da política penitenciária moderna, contribuindo para a fiscalização do cumprimento de medidas cautelares, para a redução da superlotação carcerária e para a própria segurança da sociedade. Por essa razão, qualquer questionamento relacionado à contratação desse serviço desperta a natural preocupação do Parlamento e da população potiguar. Nesse contexto, a suspensão cautelar do procedimento licitatório pelo Tribunal de Contas do Estado, mesmo que posteriormente revogada, gerou dúvidas legítimas acerca da condução do certame, dos mecanismos de controle adotados pela administração e das providências implementadas para assegurar a lisura e a competitividade e a economicidade da contratação. Da mesma forma, é dever dessa Casa Legislativa atuar no sentido, se houver em algum momento risco de descontinuidade do serviço, comprometimento da fiscalização dos monitorados ou qualquer prejuízo potencial ao erário, bem como compreender quais medidas foram adotadas para prevenir que questionamentos semelhantes venham ocorrer em futuras contratações. E com esse espírito de transparência, colaboração institucional, respeito ao interesse público, que formulamos as seguintes indagações, buscando oferecer à sociedade potiguar os esclarecimentos necessários sobre um tema de elevada relevância para a gestão penitenciária do Estado do Rio Grande do Norte. Senhor secretário, nós vamos iniciar aqui alguns questionamentos. Aquilo que o senhor sentir à vontade de responder, responda. O que o senhor não tiver certeza, pode se manter calado ou oculto. Tá? Primeiramente, lhe dar as boas-vindas, lhe agradecer a presença. E sempre aqui nós tratamos, ou convocando, ou convidando, nós sempre tratamos todos com muito respeito, né? E assim tem que ser. E aqui é uma oportunidade de Vossa Excelência e do governo, e nós aqui, quanto presidente da Comissão de Finanças e Fiscalização e membros, levarmos a transparência para a sociedade, e é a oportunidade de desmistificar qualquer mal-entendido que tenha sido relatado pela mídia ou por qualquer outro cidadão que tenha sido, inclusive, leviano com a postura de Vossa Excelência perante a pasta. Então, aqui é o local da gente trazer a transparência. De forma alguma foi abuso de poder ou tentativa de intimidar ou de ser desrespeitoso ou com o governo ou com Vossa Excelência. Eu vou fazer o primeiro questionamento para Vossa Excelência. Quais medidas concretas foram adotadas pela SEAP para apurar internamente os fatos que motivaram a suspensão cautelar da licitação pelo Tribunal de Contas? Quais o resultado dessa apuração? Com a palavra, senhor.
2: Bom, primeiramente, cumprimentar a todos os deputados presentes aqui na pessoa do nosso presidente, os demais que nos ouvem. Agradecer a oportunidade de vir aqui para prestar os esclarecimentos. E já respondendo à pergunta de Vossa Excelência, deputado, só antes eu queria só esclarecer um ponto que é importante, de assim, afirmar que não houve e não há irregularidades nesse certame. Né? Na verdade, nunca houve. E isso não sou eu que digo, esse certame, a gente já está tentando fazer essa contratação há quase 2 anos, isso porque a gente já tinha anulado uma primeira, que eu acho que era de 2021, e é um certame que foi avaliado pelo TCU, então a gente tem manifestação do TCU dizendo que não havia irregularidades, tem manifestação de 2 desembargadores em 2 momentos diferentes, o último agora na terceira Câmara Cível, uma juíza de direito, Ministério Público e, por último, agora, como o senhor falou, o próprio TCE. Né? Então, assim, de todos os pontos que foram levantados como irregularidade, que na verdade não era, teve apenas um, respondendo à pergunta de Vossa Excelência, que a gente teve realmente que refazer, que dizia respeito a uma consulta de preços mercadológicos. Né? E aí o TCU foi o primeiro a se manifestar nessa questão. Apontou que os parâmetros que estavam sendo usados pela secretaria eram inadequados. E aí, prontamente, como providência, a gente refez a pesquisa de preços e republicamos o edital e demos continuidade ao certame. E mesmo assim, os problemas, supostos problemas que foram imputados, né, eles permaneceram sendo imputados por quem estava impetrando as indagações, na minha visão, de maneira meramente protelatória, né? Mas, de fato, eu reafirmo que não há irregularidade no certame. Né? Nunca houve, na verdade, e teve que demorou quase 2 anos para a gente poder, o tribunal agora, os 2 tribunais, né? Que não foi só o TCE, o TCE se manifestou já depois da manifestação do tribunal, né? Tribunal de Justiça. Então, eles realmente afirmaram que não havia algo que a gente já estava tentando demonstrar há 2 anos.
1: Algum colega quer fazer alguma pergunta? Ou eu posso prosseguir com a segunda? Durante todo o período de suspensão judicializada, da suspensão e judicialização, revisão do certame, houve algum prejuízo operacional ao monitoramento dos custodiados? Houve redução de cobertura?
2: Devido à suspensão, senhor?
1: Devido...
2: Houve alguns problemas. Por óbvio, quando você suspende um certame, você frustra uma expectativa de contratação de um serviço importante desse. Então, a própria pesquisa mercadológica, que foi apontada pelo TCU como uma irregularidade, vamos dizer assim, ela mesmo foi causada pela demora, né, de apreciação pelo TCU, e porque os preços defasaram. Né? Então, houve impactos, obviamente, mas não de cobertura no que diz respeito ao serviço de monitoramento, né? Monitoração eletrônica. Houve um período em que ficou descoberto, mas pela deficiência das empresas de entregarem equipamentos. Né? Houve um período que hoje, desde o ano passado, há mais de um ano, a gente não tem mais. Hoje, todos os presos em regime semiaberto são monitorados. Né? Então, hoje nós não temos nenhuma falta de cobertura.
1: Não ficou, nesse período, não ficou nenhum apenado sem estar sendo monitorado, solto sem monitoramento.
2: Como eu falei, no período de 2024 ficou, mas não por conta do certame em si, né? Ficou certo. Por conta que as empresas não conseguiam entregar o número de equipamentos que eram necessários. Certo. E aí, obviamente, nnós notificamos, abrimos sancionatórios, tomamos todas as providências. E hoje está regular, né? O serviço há mais de um ano já está regular.
1: São quantas empresas que estão prestando o serviço?
2: Uma empresa presta o serviço ordinário, um contrato ordinário, e tem uma outra empresa que ela, que foi quem ingressou nesses órgãos, ela presta um serviço mais em caráter emergencial, que foi renovado e já venceu, inclusive ela está há um ano conseguindo prestar o serviço por conta de força judicial, de um acordo da justiça. Né? Então, sim, inclusive, o tribunal agora se manifestou que de maneira inadequada, segundo eles.
1: Quer dizer que nesse período que teve esse problema de contrato, não ficou nenhum apenado, nenhum custodiado sem monitoramento?
2: Não que diga respeito ao certame. Né? O fato de ter demorado o certame não foi o que causou a cobertura. Mas em 2024 nós tivemos...
1: Nesse período de 2024, aproximadamente quantos apenados ficaram sem ser monitorados?
2: Eu acho que houve um período em que nós chegamos ali perto de... Eu estou com o meu diretor aqui, do...
1: Ele pode, por gentileza, Eduardo. Pode sentar.
2: Senta a mesa aqui, Eduardo.
1: Aqui é um bate-papo.
2: Ele vai dar mais com mais precisão esse número, Vossa Excelência.
1: Como é o nome de Vossa Excelência?
3: Bom dia, Eduardo. Sou atual diretor da Central de Monitoramento, mas já trabalhava lá na Central desde...
1: Pronto. 2020. Só para dizer, Eduardo, que você está aqui de livre e espontânea vontade e todos os seus esclarecimentos, ele... são relevantes aqui, tá?
3: Certo.
1: Pronto, quantos Vossa Excelência pode fazer uso?
3: No período que a gente ficou sem equipamentos, em torno de 1.200, que era um número assim que...
1: 1.200 apenados nesse período de 2024 ficaram sem monitoramento.
3: Isso. 2023 para 24.
1: 23 para 24.
3: Mas não em função do contrato, e sim da deficiência das empresas fornecer o equipamento.
1: Certo.
2: Excelência, só pontuar.
1: Pois não.
2: Esse problema, que é um problema real, que o Rio Grande do Norte hoje há mais de um ano não passa por ele, mas é um problema que, infelizmente, nós temos poucas empresas no país que prestam esse tipo de serviço e que prestam a contento. Né? Eu hoje estou como presidente nacional do nosso Conselho de Secretários e já ouvi várias vezes lá todos afirmando que as empresas elas não conseguem. Então, hoje a gente está numa situação confortável, mas vários estados hoje estão passando por uma situação que a gente já passou, porque as empresas não conseguem entregar no quantitativo suficiente. Né? Então, assim, não é uma questão exclusiva do Rio Grande do Norte. Não foi só a gente que passou por esse problema. A nação brasileira inteira, com poucas exceções, ela passa por esse problema.
1: Isso no termo de referência não é solicitado... que tenha um quantitativo de reserva e até mesmo de, se houver extrapolamento,
2: Perfeito. Tudo é previsto.
1: É previsto no termo de referência.
2: O problema é justamente esse, é o descumprimento dessas cláusulas, que aí seja a administração pública ter que tomar providências, como sancionatórios, né, multas e etc.
1: Essas empresas que fornecem, elas estão com os seus pagamentos em atraso? Se tiver, qual é o período que está em atraso?
2: Hoje,
1: atraso, né?
2: Hoje nós temos duas empresas, né? O pagamentos em a gente tem faturas em aberto. Nós temos porque a gente tem a primeira empresa que ela foi contratada, por exemplo, pela 8666, a lei ela permite que a empresa ela obriga que ela diz que ela pode arcar com até 3 meses, né? Uhum. A gente nunca deixa chegar. Uma ou outra fatura a gente vai encontrar em aberto, mas não há atraso que justifique, por exemplo, a não entrega de material. Isso a gente não deixa acontecer.
1: Não tem nenhuma com mais de 3 meses?
2: Não. Não.
1: Em aberto.
2: Hoje nós não temos, não.
1: Tá. É porque a gente...
2: Mais de 3 meses, hoje não temos nenhum, né?
3: Não, tem não.
1: A gente escuta muito, vê em jornais, em publicações, que tem uma empresa que está com mais de 3 meses em atraso e que o contrato dela foi encerrado para poder fazer esse novo certame que foi paralisado pelo TCE. E justamente por conta que estava em atraso 3 meses, foi encerrado o contrato. E a gente sempre chega esses comentários na mídia, informação também, denúncia nos nossos contatos. E denunciando que a empresa está mais de 3 meses sem receber o seu pagamento e por ter parado de fornecer o equipamento, aí vocês resolveram encerrar o contrato para poder fazer o contrato e não pagar a empresa, enfim, esse embolado todo aí.
2: Não é verdade, né? Isso é uma coisa que a gente sempre está tendo que responder. Veja, houve períodos em que as empresas, todas elas, sem exceção, tiveram o Estado teve adimplente, estou falando nem de faturas em aberto, estou falando que realmente não tinha nenhuma fatura para pagar. E mesmo assim não conseguiam entregar. E aí são as duas empresas, não é só essa, né? Por conta dessa dificuldade que eu falei para Vossa Excelência. Por isso que a gente tem o cuidado de sempre, como eu falei para o senhor, há faturas em aberto, mas não estão em descumprimento legal, no que diz respeito à lei, né, que ampara. Isso existe, realmente a gente existe. Tem mês que a gente consegue pagar mais, tem mês que menos, mas a gente não descuida para que possa ensejar o não fornecimento de material em razão do não pagamento. Então, realmente, isso daí não há.
1: Essas faturas em aberto, é o quê? 2 meses?
2: É porque
1: chega a máxima 2 meses?
2: O próprio contrato, vou dar um exemplo para o senhor. O contrato ele diz que depois do envio da nota fiscal, o Estado ele tem um período aí para poder executar o pagamento. Então, essa nota ela já foi entregue, obviamente. A empresa vai considerar que que é uma nota a ser paga. Mas, contratualmente, o próprio contrato ele diz que o Estado ele só tem realmente a obrigação legal de pagar a partir de tal data.
1: De liquidar após 3 meses.
2: Exatamente. Por quê? Porque existem os trâmites, né? Ela tem que ser faturada, ela tem que ser... tem que ter toda a parte de conformidade. Então, tem todo o trâmite processual para lá no final a gente chegar no pagamento, não, realmente o pagamento é devido, todos os equipamentos foram conferidos, o serviço foi prestado e fazer o pagamento. Né? Então você tem esse período contratual e tem um período da própria lei, quem foi contratado pela 8666 são 90 dias e quem foi contratado já pela lei mais recente são de 60.
1: Considerando que o monitoramento eletrônico de custodiados é uma das ferramentas mais sensíveis da política penitenciária estadual, quais os protocolos de governança e controle interno, gestão de risco, foram revisados ou aperfeiçoados pela CEAP após o apontamento dos órgãos de controle?
2: Eu acho que é a mesma resposta da primeira, Excelência, porque, como eu falei, não há irregularidades. Então, não havia o que adequar, exceto aquele ponto que eu falei, que era da consulta de preços. E aí nós tomamos as providências, refazendo a consulta, né, e republicando o edital. Nos demais pontos que foram apontados, eles não prosperaram em nenhum desses órgãos aqui. Todos entenderam que não havia irregularidades, como eu falei para o senhor, inclusive o próprio TCE agora, por último.
1: Certo. Só para... Eu anotei aqui, Eu não anotei. Foram quantos apenados que ficaram sem tornozeleira, sem uso do monitoramento?
3: Em torno de 1.200.
1: 1.200, tá. Só pra...
3: No auge da, da...
1: De 2023 para 2024.
3: Para 24.
1: Tá certo. Muito obrigado. É, quais mecanismos de fiscalização, avaliação e desempenho foram previstos pela SEAP para acompanhar a execução do contrato, aferir a qualidade do serviço prestado e assegurar que o Estado receba exatamente aquilo que foi, que foi contratado?
2: É, esses mecanismos são os mecanismos legais, né, que a própria... que a própria administração ela oferece. É, em relação à fiscalização, em relação ao atendimento do serviço, à adequação, à conformidade

0: Coronel Azevedo, quer fazer uso da palavra?
1: Senhor presidente, bom dia. Deputado Luiz Eduardo, desde já agradeço as felicitações pelo meu natalício, né? Hoje eu estou passando para o grupo dos 60 mais, né? Querendo, terei gratuidade no transporte público em algumas ocasiões e também na fila de prioridades. Além do estacionamento, se tirar aquele cartãozinho, nos locais destinados aos idosos. Então, agradeço as felicitações de Vossa Excelência. Também cumprimentar aqui o nosso amigo deputado Queginaldo, doutor Queginaldo, deputado Francisco do PT, o secretário que atendeu aqui. É só uma formalidade, essa questão de convocação, convite, não tem muita diferença, não, mas por questões das previsões legais. Sabendo que quando há um episódio mais formal, aumenta, inclusive, desde o ponto de vista da responsabilização da pessoa que está aqui prestando contas ao parlamento, caso falte com a verdade, poderia, em tese, configurar crime quando convocado fosse, quando convocado né? Também o auxiliar que está aqui acompanhando, a presidente do Sindicato dos Policiais Penais. Eu queria fazer aqui, senhor presidente, pedir a Vossa Excelência, se for possível, gostaria de indagar ao secretário se ele tem aproximadamente o número de presos provisórios que estão cumprindo hoje no sistema Potiguar.
0: Provisórios,
1: Sim.
0: provisórios em números redondos eu não tenho, mas eu acredito que chegue ali na faixa entre 20 a 30%
1: Que
0: de toda a
1: seria?
0: população carcerária.
1: Que
0: Hoje
1: seria?
0: nós temos, deputado, 14 mil presos no total, entre todos os regimes, fechado, semiaberto, 14 mil, um pouquinho mais. Desses 14 mil, acredito eu que entre 20 e 30% estejam no regime semiaberto.
1: Ok. Considerando que ainda.
0: Desculpe, provisório, o senhor perguntou, né?
1: Exato.
0: Provisório.
1: Considerando que este ano ainda será possível. Que os presos provisórios possam votar e os TREs do Brasil fazem essa interlocução com os estados para saber em quais tem condições ou não de garantir que se instale urnas dentro das unidades prisionais, saber de Vossa Excelência a intenção de permitir o voto provisório por parte do Rio Grande do Norte em 2026.
0: A gente foi instado pelo Tribunal Superior a tomar algumas providências, né? E aí eu ia pedir para vocês para responder isso por escrito, porque eu realmente não estou inteirado das providências que têm sido tomadas nesse sentido, deputado. Se eu puder mandar por escrito depois para a comissão, eu agradeço.
1: Eu quero perguntar a Vossa Excelência, enquanto representante do governo Fátima, se é a intenção do governo Fátima permitir que os presos provisórios potiguares possam voltar. É desejo do governo ou não?
0: Eu, infelizmente, não posso responder, não é pela governadora, deputado.
1: Vossa Excelência, é desejo de Vossa Excelência que os presos provisórios, que o TRE deve consultar, se não consultou, assim como faz nos demais estados, sobre a viabilidade de se instalar urnas eletrônicas dentro das unidades prisionais do Rio Grande do Norte. Vossa Excelência é a favor ou acha que não há condições de garantir o voto dos presos provisórios?
0: Como eu falei, sobre as condições, eu vou procurar me inteirar para saber que tipo de providência foi adotada. Em relação a ser a favor ou contra, eu sou a favor sempre de cumprir a lei, né? Se a lei manda fazer, a gente, como servidor público, tem que cumprir, né? Só isso daí que eu gostaria de deixar consignado.
1: A lei permite, né? Este ano, pelo princípio da anualidade, este vai ser o último ano em que os presos provisórios no Brasil poderão votar. Mas sempre, para que se instale, as unidades, o estado respectivo tem que informar ao TRE que tem condições de instalar e garantir o voto. As condições de segurança hoje que existem no Rio Grande do Norte permitem instalar, porque no passado houve alguns estados que não, em que os presos não votaram por falta de condições de segurança interna das unidades.

0: casos prisionais. Então, este ano, o senhor entende que as providências adotadas pela sua gestão permitem instalar urnas eletrônicas? É provável que vá haver votação ou está inseguro dentro das unidades prisionais e não se recomendaria ao TRE que se colocasse esta pergunta que eu faço, Vossa Excelência?
1: E eu reitero, peço a compreensão, não me inteirei das providências e peço para responder e enviar por escrito depois para essa comissão.
0: Mas o senhor entende que há condições de segurança para que o preso possa, provisório, possa votar? Existe condição física, estrutural, operacional para que isso aconteça ou não?
1: É justamente isso que o TSL questiona, né? E tem uma série de providências que a gente tem que observar para poder responder essa pergunta para o senhor. Eu não tenho conhecimento dessas informações nesse momento. Então, não, pode dar uma resposta mais
0: o
1: precisa.
0: O conhecimento, desculpe interromper, o conhecimento é da sua gestão. Se a sua gestão tem condição de garantir o voto do preso provisório.
2: Presidente, pela ordem, o secretário foi convocado para responder sobre tornozeleira eletrônica.
0: Isso tem tudo a ver
2: com a tornozeleira. Ele já respondeu que não tem condições de responder agora.
3: Vamos só respeitar, deputado Francisco.
2: Eu vou, mas está fugindo completamente do objeto da convocação, presidente.
3: Mas é um tema só instantinho, por gentileza.
2: Não, incomoda não, deputado. A gente debate sobre isso, mas é porque o
3: deputado Francisco, a gente falou pro secretário aqui na inicial, a gente informou o secretário que aquilo que ele não se sentisse à vontade em responder, e não tivesse certeza, ele não respondesse para não se complicar. Aí vamos respeitar aqui a voz, depois você contesta. Aí eu passo para Vossa Excelência contesta. Com a palavra, deputado.
0: Obrigado, presidente. Acho que o deputado Francisco talvez seja fruto da comunicação. O que eu estou perguntando sobre as condições internas do sistema prisional potiguar, se há segurança ou não, e o secretário está falando sobre o TSE. Assim, talvez ele não tenha entendido minha pergunta. Minha pergunta é no sentido de que, se o Rio Grande do Norte, segundo o que já foi feito ao longo desses anos, né, se hoje as condições de segurança das unidades prisionais permite que se instale e que se execute e se exerça, né, o direito que está garantido pelo TSE, está garantido em 2026 o direito dos presos provisórios votarem. É o último ano, pelo princípio da anualidade. Foi aprovada recentemente a lei que reforça o combate ao crime organizado, que vai proibir a partir do ano que vem o voto dos presos provisórios, mas esse ano ainda poderão votar. E como foi feito no passado, sempre há uma comunicação para saber. A Justiça Eleitoral pergunta se há condições de segurança para que se instale as urnas. Quando os estados dizem que há condição, acontece o voto do preso, como aconteceu no passado aqui no Brasil. Então, pelo que o seu trabalho, sua equipe, e todo o esforço da Polícia Penal está aqui, inclusive a prensa sindicato, o senhor crê que estamos vivendo um período de normalidade ou, devido à fuga, à rebelião, à morte que aconteceu recentemente, é inseguro dentro dos presídios para que o preso possa votar? Essa é a pergunta, não é em relação ao TSE. O TSE, o TRE vai autorizar e vai determinar a instalação se houver condição de segurança. Se o senhor disser, olha, é inseguro, eu não posso garantir que vai haver segurança para que o preso provisório voto. É só isso, saber se, pela sua avaliação enquanto secretário de Estado, sobre as unidades que estão sob a sua responsabilização, o senhor entende que hoje o sistema está seguro e, a exemplo dos outros estados, aqui também haverá, possivelmente, a votação dos presos provisórios. É só essa a pergunta, não tem nada mais do que isso.
1: Eu vou repetir o que eu falei, eu peço compreensão. Honestamente, assim, eu sempre que venho aqui, eu me desculpo, mas que eu procuro responder as perguntas com maior lisura e honestidade possível e de forma mais clara, né? A gente sabe que o que a gente fala aqui repercute, tem várias repercussões. Isso é uma pergunta importante e relevante, né? Então, como eu falei para o senhor, o ano passado, por exemplo, nós não fizemos. Esse ano eu não sei, tecnicamente, precisamente, das exigências que o TSE faz, se a gente vai ter condições de cumprir. Então, para que eu possa munir os senhores dessa informação, Eu prefiro mandar por escrito, porque eu vou me inteirar primeiro, não me inteirei. Eu vim aqui para responder, como o deputado Francisco falou, sobre um outro assunto. Então, peço, não me entendam mal, não é porque eu não quero responder, mas eu prefiro responder por escrito para poder ser mais preciso no que foi perguntado.
0: Agradeço, senhor. É, a última pergunta que eu quero fazer, Vossa Excelência.
3: Só para me fazer uma colaboração, pelo que eu entendi, secretário, existem algumas recomendações do TCE que precciso ser cumprido para que haja essa segurança, e agora o senhor não tem...
0: TRE.
3: Existe uma exigência do TRE a ser cumprido pela secretaria, e no momento o senhor não sabe quais são as exigências e o que já foi cumprido para poder ter essa certeza que vai ter a segurança para que transcorra de maneira tranquila essa votação, não é isso?
1: Exatamente, exatamente.
3: Tá bom, então a gente vai depois de forma de ofício, vamos enviar a comissão para Vossa Excelência e aí a gente aguarda o posicionamento. Muito obrigado, viu, secretário? Com a palavra, deputado. Deixa eu dar só as boas-vindas aqui para a esposa do aniversariante, né? Como é o...
4: Lívia.
3: Seja muito bem-vindo, dona Lívia, viu? E já demos aqui os parabéns ao seu digníssimo.
0: Obrigado, amigo. Gostaria de perguntar, para concluir, inclusive a deputada Isolda fez um elogio das condições atuais do sistema prisional, se Vossa Excelência considera que o sistema prisional potiguar é um ambiente seguro e dentro da normalidade frente aos demais sistemas prisionais do Brasil, estaduais.
1: Sim, considero muito seguro, não só seguro, mas... se não for mais, é um dos mais seguros do Nordeste e do Brasil. Né? E por que é que eu digo isso? Por conta dos números. Né? Acho que os indicadores, para além das paixões políticas que a gente possa ter, eles nos protegem, né, disso. Então, se a gente pega esses dois indicadores, ela só falou de um, mas eu tinha falado de outro, que são dois indicadores importantes quando a gente está cuidando de segurança e controle prisional, que é fugas e celulares. Nós temos os melhores indicadores do Nordeste, né? Então, entre outras coisas, a gente, por exemplo, rebeliões, a gente não tem desde lá de 2018, 2019 para cá, que a gente não tem rebeliões. Mas, então, a partir dos indicadores, eu afirmo que nós somos, sim, um sistema seguro.
0: Nesse contexto, eu gostaria de perguntar a Vossa Excelência sobre uma portaria que foi... publicado, eu creio que hoje está aqui em alguns blogs, falam sobre uma portaria que Vossa Excelência teria firmado e publicado, colocado em vigor, né?
1: Uhum.
0: Que trata também sobre a questão operacional com visitas e outros cuidados lá no interior dos presídios, né? E eu não sei se é verdade, que eu acabei de receber aqui a portaria, um pouco extensa e tem muitos considerandos. Mas seria verdadeiro afirmar que Vossa Excelência está dobrando o número de visitas, né? Que estavam previstas, está duplicando o número de visitas aos presos do sistema prisional do Rio Grande do Norte, é verdade isso?
1: Não, é verdade não. É verdade que eu estou retomando o que já era, porque ela tinha sido cortada pela metade. Antes da pandemia, eram 2 dias no mês que tinham de visita, né? E depois da pandemia ficou 1 dia de visita só, o que é insuficiente, e eu lhe explico por quê. A nossa lei de execução penal, ela adota para o regime mais gravoso, que é o regime disciplinar diferenciado, RDD, para esse regime, que é o mais gravoso dentro da lei de execução penal, ela estipula que são de 15 quinzenalmente, de 15 em 15 dias. Então, assim, o Estado do Rio Grande do Norte estava aquém já há muitos anos do regime mais gravoso. Então, assim, eu estou retomando uma visita que já acontecia, e acho que foi hoje realmente, ou ontem hoje, que a portaria foi, para que ocorra, para que seja feito 2 dias pelo menos. Foi publicada hoje.
0: Tá? Então, ontem era 1 dia, hoje são 2. Será, a partir de hoje será 2. Então está duplicando, né?
1: Depende do ponto de vista, né? Não, eu posso estar retomando o que já era.
0: Matematicamente falando, se ontem era 1, hoje são 2, só se eu não sei mais contar. Não está duplicando, né?
1: Eu estou só dizendo que era uma situação que já existia. A gente já trabalhava com duas, né? E aí foi reduzida para uma e estávamos nessa situação perante a lei de execução penal. Né? E a gente está retomando esse segundo dia. Só isso que eu quis explicar.
0: O governo Fátima recebeu com um, dia, e a partir de hoje serão dois, uma visita mensal, é assim? É quinzenal?
1: Não, recebeu com dois, né?
0: Com
1: recebeu
0: dois.
1: Com dois dias. Aí, a partir da pandemia, corrija aqui nosso diretor se eu estou errado, depois da pandemia que ficou, permaneceu com um dia, não é isso?
4: Um dia a cada 30 dias?
1: Dois dias no mês.
3: Dois dias no mês eram. Imagina, e agora vão ser quatro ao mês.
1: Não,
0: era um, agora
1: era um
0: são
1: dia
0: dois.
1: Só. O cara só tinha direito de ver o pai dele, a mãe dele, uma vez no mês.
3: No mês,
1: e agora
3: são dois.
1: E agora estou permitindo que veja duas.
0: Duplicou a partir de
1: no
0: hoje,
1: mês,
0: né?
1: É.
0: Eu digo isso...
1: Para todo mundo.
0: Duplicou a partir de hoje para todo mundo. Eu digo isso...
1: Desculpe, só foi importante a observação. Antes da gente tomar essa decisão, a gente se reuniu, instituiu uma comissão com os diretores para que a gente avaliasse as condições. E aí eu recebi uma resposta da direção geral que me elencava não todas as unidades, mas algumas unidades que a gente já poderia retomar a visita. E aí eu estou trabalhando com as outras para que a gente faça em todas as unidades. Então, são 18 unidades no sistema que a gente tem hoje. Estamos retomando em 11. E aí eu vou ter que tomar as providências para que a gente retome nas demais. Mas a ideia é que todo o sistema ele tenha duas visitas.
0: Isso, com certeza, Vossa Excelência ouviu a Polícia Penal e todos os agentes públicos e privados que contribuem para que isso não cause nenhum descontrole, né? Esse ano, acho que nós tivemos alguma morte, fuga e alguma rebelião esse ano, né? No sistema. Eu estou perguntando isso porque estamos em ano eleitoral e o governo Fátima, através de Vossa Excelência, que é o secretário, está duplicando a visita dos presos, inclusive os provisórios que podem votar. Houve alguma preocupação de configurar algo eleitoral, essa duplicação de visitas em ano eleitoral por parte de Vossa Excelência, considerando inclusive que a maioria dos presos, segundo as eleições, né, o voto publicado através dos TRRs do Brasil, a maioria, creio que mais de 80% dos apenados que puderam votar, votaram no PT. Aí eu pergunto a Vossa Excelência se houve alguma preocupação sobre a conotação de favorecimento em ano eleitoral, essa duplicação de visitas, se alguém do jurídico lá de Vossa Excelência alertou para isso?
1: Não, porque a preocupação ela foi de adequação legal, na verdade, e não começou esse ano. Eu estou tentando retomar isso desde que eu cheguei em 2023 na secretaria, já era um dia. Desde lá que eu venho conversando com os diretores, a gente se reúne para criar condições para a gente poder retomar a segunda visita. Então, não é a discussão que começou esse ano, deputado. Isso já vem sendo discutido já de anos anteriores e só agora a gente está tendo condições de fazer.
0: A portaria de hoje, né?
1: Perfeito.
0: De hoje, né? Então, deste ano, de hoje, né? No ano eleitoral, estamos no período pré-eleitoral.
3: Satisfeito, deputado?
0: Não, dizer da importância da gente se ter enquanto aqui casa legislativa, né, representantes do povo, das diversas cores e, como Vossa Excelência falou, das paixões políticas, né? Um episódio recente, Vossa Excelência se referiu ao ex-presidente Bolsonaro de maneira muito inadequada para quem ocupa um cargo de secretário. Então, é preciso deixar, quando está ocupando um cargo do executivo, deixar as paixões políticas para aqui, para a Assembleia, cada um tem uma bandeira, uma cor partidária e tal. E quem exerce o cargo executivo, lidera, tem a obrigação legal de entregar um serviço público que é importante à sociedade. Mas, senhor presidente, para concluir aqui, eu fiz aqui um levantamento de algumas das rebeliões que aconteceram no Brasil recentemente e dizer como o nosso país sofreu pelo descontrole do sistema prisional. 2000, massacre da Papuda, governo Fernando Henrique Cardoso, governo do socialista, né, do Partido Socialista Democrático Brasileiro, teoria das tesouras, PSDB e PT. 2001, mega rebelião prisional de São Paulo, também Fernando Henrique Cardoso. Na primeira foram 11 mortos, na segunda 16. 2002, chacina do Urso Branco, lá em Rondônia, 27 mortos, Fernando Henrique Cardoso. 2004, outra rebelião no Urso Branco, mais 12 mortos, Luiz Inácio Lula da Silva, presidente. 2004, chacina na Casa de Custódia de Benfica, no Rio de Janeiro, 30 mortos, Luiz Inácio Lula da Silva. 2007, incêndio em prisão de Ponte Nova, lá em Minas Gerais, 25 mortos, Luiz Inácio Lula da Silva. 2010, chacina, Pedrinhas, São Luís do Maranhão, 18 mortos, Luiz Inácio Lula da Silva. 2016, rebelião nos presídios do Ceará, lá na região metropolitana de Fortaleza, 14 mortos, Michel Temer, o vice de Dilma. 2016, rebelião na penitenciária agrícola Monte Cristo, Boa Vista, Roraima, 10 mortos, Michel Temer. 2016, rebelião na penitenciária Eno dos Santos Pinheiro, Porto Velho, Rondônia, Michel Temer, 8 mortos. 2017, rebeliões nos presídios de Manaus, do Complexo Penitenciário Anísio Jobim, no Amazonas, 60 mortos. Também o vice de Dilma, Michel Temer. 2017, massacre na penitenciária agrícola Monte Cristo, de novo, lá em Boa Vista, Roraima, 33 mortos. Também Michel Temer, vice de Dilma. 2017, rebelião no presídio de Alcaçuz, aqui no Rio Grande do Norte. Inclusive, nós, da Polícia Militar, saímos em socorro da secretaria que cuida dos presídios. 26 mortos. Governo Michel Temer, vice de Dilma. 2018, rebelião na colônia agroindustrial de Aparecida, em Goiânia, Goiás. Mais 9 mortos, Michel Temer. E 2019, massacre nas prisões do Amazonas. 55 mortos, governo Jair Bolsonaro. 2019, rebelião no Centro de Recuperação Regional Altamira, no Pará. 62 no total, somando um episódio e outro, também Jair Bolsonaro. 2022, rebelião na penitenciária Lemos Brito, lá em Salvador, Bahia. 5 mortos, Jair Bolsonaro. E rebelião no presídio Antônio Amaro Alves, Luiz Inácio Lula da Silva, de novo agora, 5 assassinados. Então, quando nós observamos essa análise histórica que está publicada em diversas publicações científicas que tratam sobre o número da segurança, nós vimos que no passado recente o Brasil sempre menosprezou, subjugou a outros níveis de importância o cuidado com o sistema prisional. Muitas vezes um político não eleito era nomeado para cuidar de presídio, etc. Perdia a eleição para deputado, para isso, para aquilo, botava para ser secretário. Né? Vossa Excelência hoje é um operador de segurança pública, mas no passado, não só aqui no Rio Grande do Norte, mas em outros estados também foram ocupados esse cargo por políticos. Né? E isso é muito ruim, né? Embora Vossa Excelência se expresse politicamente pelas paixões, né? Como, repito, se referiu ao ex-presidente Bolsonaro de maneira inadequada. Mas observamos que a recuperação do sistema prisional se deu em grande medida a partir do governo Bolsonaro. Os maiores repasses aos estados, inclusive com recursos dos fundos criados, começaram a acontecer no governo Bolsonaro. A recuperação de Alcaçuz, nossa maior unidade prisional aqui, se deu no governo Temer e, em seguida, os recursos também deram seguimento e, inclusive, ampliaram em número no governo Bolsonaro. Então, nós não podemos retroceder. Né? Agora, houve a primeira fuga do presidente federal, que é aqui no Rio Grande do Norte, e uma série de outros episódios que o tempo não permite relatar. Mas fica a nossa preocupação, senhor presidente, e a todos que nos acompanham pela TV Assembleia e pelas redes sociais, sobre o cuidado que nós, enquanto sociedade, temos que ter com aqueles que estão na execução de suas penas. Temos que ter esse cuidado. E quem está ali no dia a dia, os policiais penais, têm que estar sempre sendo ouvidos, né? Uma das missões mais difíceis dos operadores de segurança pública são justamente os policiais penais do Brasil. E cada vez que chega uma notícia, uma informação, nos vem a preocupação e os comentários aqui na Casa do Povo, entre os deputados e também das pessoas que interagem com os deputados. Deixar, senhor presidente, parabenizar a Vossa Excelência por ter estar realizando esta importante audiência pública, né, ouvindo uma secretaria que eu reputo das mais importantes para o nosso Estado, e também agradecer a presença e as informações aqui prestadas pelo secretário. E pedir a Vossa Excelência que faça um estudo, se for se achar conveniente e oportuno, sobre a questão eleitoral, né, que, já que Vossa Excelência está duplicando o número de visitas em ano eleitoral e que este ano os presos provisórios poderão votar nas eleições de 2026. Muito obrigado, senhor presidente.
3: Obrigado, deputado Coronel Azevedo. Vou passar a palavra para o deputado Francisco, que está aqui na condição de suplente.
2: Obrigado, presidente. E cumprimentar...
3: Só um instantinho. Eu quero aproveitar a oportunidade para a gente ter um contrassenso, perguntar, convidar a Vilma do sindicato para ver o que, que ela diz a respeito dessa portaria que saiu hoje. Tá? Mas aí, com a palavra, você.
2: Certo, presidente. Tranquilo. Cumprimentar aqui o deputado doutor Queginaldo, deputado Luiz Eduardo, nosso presidente, o secretário Elton, cumprimentar a Vilma, né, do Sindicato dos Policiais Penais, e deixei por último aqui, né, além de cumprimentar todos e todas aqui presentes, o Eduardo está aqui presente, cumprimentar o Coronel Azevedo, parabenizá-lo pelo seu aniversário. Eu quero dizer que, em que pesem as diferenças de natureza, de concepção política, ideológica, mas eu sempre fui um defensor da tese que a política ela pode nos afastar no campo das ideias, mas nunca do ponto de vista das relações pessoais. E, por isso, Coronel Azevedo, desejo a você muita saúde, muitas felicidades, muitos anos de vida. Eu também já estou me encaminhando para perto da sua idade. Eu pensei que você era até mais jovem do que eu. Mas desejo que você, de forma muito respeitosa, reavalie alguns conceitos do ponto de vista das ideias. Bom, mas vamos lá. Eu quero dizer aqui... Deputado Luiz Eduardo, que acho que o debate conceitual sobre convite ou convocação me parece que já foi superado. Eu tenho concordância com a deputada Isolda no sentido de que, por uma relação mais amigável, mais respeitosa, a gente faça os convites e, quando, obviamente, houver negativa da parte do convidado, que isso se transforme em convocação, porque é uma prerrogativa. Mas o secretário Edi está aqui, como já veio em outra oportunidade, como outros secretários também já vieram aqui. Eu ouvi aqui, queria fazer um comentário antes de fazer aqui. Eu vou fazer 4 perguntas bem objetivas, mas antes... Eu quero dizer, veja como é interessante a forma como você interpreta as coisas, dependendo de como elas forem ditas. O secretário disse aqui que, antes do governo da professora Fátima, o sistema prisional tinha 2 visitas mensais. Não era isso, secretário? Aí veio a pandemia, baixou para 1. E agora... novamente voltam para as 2 que já existiam antes de Fátima ser governadora. Mas a forma de dizer é tão interessante que parece que o governo está fazendo uma inovação. Parece que é o governo atual que criou 2 visitas mensais, quando não é verdade. O secretário acabou de dizer isso aqui, né? E daí já derivou para a ano eleitoral, daqui a pouco eu vou perguntar, inclusive, se a secretaria tem o total de presos provisórios aptos a votar, que é como se isso tivesse uma interferência direta no resultado eleitoral do país ou do Estado, o que eu imagino que não seja condizente com a realidade. Mas eu vou perguntar, né? A legislação permite, o TSE permitiu que os presos provisórios continuassem votando. Não é invenção de um governo, é da lei. Para que isso mude, tem que mudar a lei, né? O TSE continua permitindo e, pelo que eu entendi, daqui a um ano isso não vai mais poder acontecer, não é isso? Mas, por enquanto, é a lei que está valendo, é a regra que está valendo. Mas vamos lá. E com relação à rebelião, eu não sabia que os governos federais estavam tomando conta agora dos presídios estaduais, porque o Coronel Azevedo fez uma relação de rebeliões no país. Eu não sei se eu lembro de ter ouvido ele falar no massacre do Carandiru, né, também, que foi um problema muito sério que aconteceu no nosso país. Mas, ao meu entendimento, tirando os presídios federais, a responsabilidade do sistema prisional é dos governos do Estado. Linkar isso com governos federais, eu não sei muito bem qual o objetivo. Mas vamos lá. Secretário, eu queria lhe perguntar aqui, diante da primeira resposta de Vossa Excelência, o pregão para as tornozeleiras, o Tribunal de Contas da União, o Tribunal de Contas do Estado, a Justiça já deu, já foram respondidos o que eles estavam questionando e já deu parecer favorável para a continuidade do pregão, não é isso?
1: Exatamente.
2: Quais os próximos passos?
1: A gente agora está no final do prazo, teve prazo de recurso, acredito que as próximas, o próximo passo agora já seja para encaminhamento da homologação do vencedor.
2: Então vai ser feito o pregão.
1: Já está em andamento.
2: Ok. Né, eu queria perguntar também, a Vossa Excelência foi perguntado aqui se o Estado está devendo às empresas que fornecem esse equipamento e esse serviço. Queria perguntar qual a origem dos recursos, se é OGE, se é convênio, se tem recurso federal, se são repassados.
1: São recursos estaduais. Esses até agora são recursos estaduais, né? Virão recursos federais mais um pouco mais para frente, mas até hoje recursos todos estaduais, da fonte 500.
2: São recursos do governo federal, tá? Governo estadual, perdão. E pelo que Vossa Excelência disse hoje, pode ser que tenha algum atraso, mas dentro daquilo que o contrato já prevê. Não tem nenhuma empresa com mais de 3 meses de atraso.
1: Não, são faturas em aberto, né? Sim, mas atrasos legais, de acordo com a lei, não temos.
2: Que
1: por exemplo, um não fornecimento do serviço por falta de pagamento.
2: Que o processo de pagamento está em tramitação, não é isso?
1: Perfeito.
2: Como é que está a situação hoje dos presos que precisam usar a tornozeleira? Hoje, o Eduardo chegou a dizer aqui que já chegamos a ter 1.200 presos que precisavam de tornozeleira sem utilizá-las, em razão dessa questão do certame, não é isso? Hoje, como é que está efetivamente?
1: Já há mais de um ano, nós não temos nenhum preso sem tornozeleira e não a fila. Porque antes você ficava esperando na fila o equipamento para poder botar o equipamento. Então, hoje nós não temos nem fila e nem preço sem tornozeleiro.
2: Então, hoje não tem, esse problema não está afetando essa população prisional.
1: Tudo dentro da normalidade.
2: E, por fim, eu queria perguntar aqui, vou até, talvez até um pouco me contradizer, que eu questionei o fato de estarem... realizando questionamentos daquilo que não foi objeto dessa convocação, mas vou perguntar apenas por dúvida. Vocês têm condições de responder hoje qual seria o total de presos provisórios aptos a votar aqui no Rio Grande do Norte? Aproximadamente quantos presos provisórios, se por acaso, secretário, o Eduardo, se por acaso as condições permitirem que a decisão do TSE, que não é do governo do Estado do Rio Grande do Norte, nem é do governo do presidente Lula, é do TSE, do Tribunal Superior Eleitoral, que hoje, salvo engano, é presidido por um ministro que foi indicado para o Supremo pelo ex-presidente Bolsonaro, Nunes Marques. Se eu tiver equivocado, pode ser. Então, só para ver como é, né? O TSE hoje é presidido pelo Nunes Marques, que foi indicado por Bolsonaro. E foi esse TSE que decidiu que ainda nessa eleição os presos provisórios podem votar, não é isso? Se eu estiver equivocado, aceito a correção. Vocês têm condições de dizer, caso o sistema prisional diga que está apto, que atende às exigências, quantos seriam aproximadamente?
1: Eu acho que Eduardo fez o levantamento ali, eu vou pedir para que ele responda.
5: Pronto. O total de presos que a gente tem no estado hoje, entre regime fechado, aberto, semiaberto, provisórios, é 14.580. Isso aqui eu puxei do sistema CIAPEN, nosso sistema interno de controle, certo? Desse total, a gente tem, como o secretário falou, em torno de 30% provisórios, que aqui o número está 3.239, certo? Desses 3.239... 644 são com tornozeleira, ou seja, já estão em liberdade, né? Liberdade vigiada com tornozeleira. Esses já vão voltar porque não tem trânsito em julgado e a lei permite, né? 644 dentro do monitoramento, certo? Com tornozeleira, a gente tem hoje monitorados 3.803, certo? Desses 3.803, 644 são provisórios. Dentro desses 644, 192 são por medida protetiva, certo? E importante destacar aqui também que a gente, desde 192 agressores, certo? Desses 192, 81 dessas vítimas usam o botão do pânico, que é um dispositivo eletrônico de alerta, né? Que quando elas alertam, chega diretamente à nossa central. Desde 2019 que a gente tem medida protetiva com monitoramento. É importante destacar que, desde então, a gente não tem nenhum caso de óbito, de assassinato dessas vítimas, né? Graças a Deus, a gente, até agora, não tem nenhum registro, certo? Em relação à do estoque, hoje a gente conta com serviço regularizado, né? Como chegou em 2003 para 24 a 1.200, foi o auge. Embora a gente trabalhe com controle de equipamentos, em virtude da deficiência das empresas fornecer o equipamento, a gente hoje está com ela regularizada.
2: Eu fiquei só... Em torno de quantos
1: eu provisórios... Acho, pelo que eu entendi aí, são 3.200 no total, tirando os 600 que são monitorados, já que já vão voltar todo jeito, fica em torno dos 2.400, não é isso?
5: Mas aí também, desses que estão fechados, muitos são provisórios, mas também tem penas, já cumpriu outras penas, já estão com título... título suspenso. Porque a gente tem bastante que são condenados.
1: Porque, veja, deixa eu só explicar, porque realmente é confuso os deputados entenderem aqui. A gente tem a situação do preso, que no sistema ele aparece como preso provisório, mas ele, por um outro processo, ele já é preso condenado. Entendeu? Então, esse cara, por exemplo, ele não vota. Então, só que essa conta que ele fez está tudo junto. E se fosse considerar tudo, seria 2.400. Só que ainda é menos que isso, porque muitos deles são condenados. É isso?
2: Não, eu fiz essa pergunta porque é só uma questão de interpretação. A forma como é dita, às vezes dá a entender a quem está assistindo, ouvindo, que a eleição do Rio Grande do Norte ou do Brasil vai ser decidida por quem está preso. E se for isso, em torno de 2.000 e poucos... presos aptos a votarem, porque o TSE, o Supremo Tribunal Federal e a lei brasileira permite, aí não é coisa de governo, porque isso deve ter sido votado no Congresso Nacional, né? Isso representa quanto? Eu não sei nem qual é o eleitorado total hoje do Rio Grande do Norte, né? Então, eu tô só colocando, porque a gente... Às vezes, a forma como é dita é para dizer assim, não, quem decide a eleição no Brasil são os presos que podem votar. E está muito longe disso, muito distante. Não é isso, estou apenas... Vou já concluir.
3: Só lhe interromper rapidinho, pedir para a Coronel Azevedo assumir aqui, que eu vou só lá embaixo dar presença.
2: Tá, aí vai acabar o quórum.
3: Não, a audiência não precisa de coro.
2: Precisa não. Pensei que essa estava sendo uma reunião.
3: Não.
2: Só
3: para deliberar que precisa de coro.
2: Tranquilo. Mas eu vou concluir, porque eu também, já que não precisa de coro, eu vou precisar sair para aqui para a reunião de educação. Mas, enfim, eu sei que é um debate. Nós não vamos chegar aqui a um consenso. Eu apenas perguntei os números. E eu sei, coronel, com todo respeito à divergência de opinião, que eu não vou mudar a sua opinião e nem a opinião de ninguém sobre em quem é que preso vota ou deixa de votar. Essas estatísticas são muito controversas também. Mas olha o universo. Né? Do total de eleitores do Rio Grande do Norte, foi dito aqui que aproximadamente 2.000 e poucos presos, teoricamente, estão aptos a votar. Isso não vai mudar a eleição do Rio Grande

0: do Norte não vai mudar a eleição do Brasil. Agora, do ponto de vista do debate de concepção, aí a gente poderia passar horas e horas e horas debatendo isso aqui. Mas, enfim, eu, deputado, secretário de cumprimento, estou satisfeito pelas respostas, tanto suas como de Eduardo, e mais uma vez reitero aqui para concluir os meus mais sinceros parabéns ao deputado Coronel Azevedo por essa data. Espero que, depois de toda essa discussão, esse debate, Vossa Excelência, que merece ser presenteado, possa também nos presentear aí, convidando, quem sabe, para um almoço, alguma coisa, etc. Convido os adversários políticos também. Um abraço.
1: Agradecer ao deputado Francisco, que, em nome do deputado Luiz Eduardo, me permita, deputado Francisco, apenas uma informação aqui. Esse dado que eu trouxe é um dado estatístico que é apurado das urnas. Não há controvérsia no dado. O dado é concreto e histórico, né? No segundo turno do resultado 2022, foi 50, pouco a 49, pouco. Então, Lula ganhou do Bolsonaro por menos de 1%. Aqui na Paraíba, 90% dos presos que puderam votar, votaram em Lula. No Brasil, mais de 80% dos presos provisórios que puderam votar, votaram em Lula, no PT. Lula nos candidatos do PT, é só apurar isso aí. Foi publicado em todos os veículos de comunicação, inclusive na Globo, que é muito assim...
0: Me permita, eu não vou brigar com os números.
1: Pronto. É só para deixar isso aqui...
0: Mas se Vossa Excelência pudesse dizer, eu não sei se Vossa Excelência tem... Quantitativamente, esses 80% de presos que Vossa Excelência... Que as estatísticas, os dados dizem que votaram no Lula. Vossa Excelência sabe quantos são, qual o número total que isso representa no Brasil?
1: Só um exemplo aqui. Aqui no município de Serrinha, o prefeito perdeu a eleição por um voto. Tem eleição...
0: Não, mas Lula ganhou por 2 milhões
1: só um minutinho,
0: de votos.
1: Menos de 1% do eleitorado.
0: Eu sei.
1: Qual a população carcerária do Brasil? Uma das maiores do mundo. Então, assim... A importância de eu estar alertando para esse problema, porque eu nem sabia, o secretário, inclusive, é presidente do Conselho de Secretários, é isso? Será que em todo o Brasil se estão duplicando o número de visitas em ano eleitoral ou é só aqui no Rio Grande do Norte? É uma preocupação, entendeu? E até um alerta, porque Vossa Excelência assinou a portaria, né? Não sei se pensou nisso, mas eu quero devolver aqui a presença ao deputado Luiz Eduardo.
2: Bom,
1: o número,
2: gente,
1: você vai perguntar aí, o secretário está do seu lado, nomeado pelo seu governo.
2: Eu saí rapidinho só para dar presença lá no plenário, que ainda não começou. Não, ainda não começou, não. Primeiramente, eu quero só dizer o seguinte...
0: Presidente, Vossa Excelência me permite, eu sou membro aqui da Comissão de Educação, okay, e eu tenho uns projetos a relatar, eu queria me ausentar. Muito obrigado. Um abraço, viu, Vilma? Eu já lhe cumprimentei e cumprimentar mais uma vez.
2: Eu gostaria só de deixar aqui claro que existe, secretário, e quem nos assiste, a prerrogativa do artigo 36 do nosso regimento interno, né, que não dá a prerrogativa de convocar. E a convocação, ela tem uma diferença do convite, porque a gente consegue trabalhar melhor diante do regimento interno e a gente também, as informações, ela tem o poder de se for mentira, de ter uma sanção para o agente público que nos transmitir. Por isso que eu tive cuidado de dizer para Vossa Excelência, se não tivesse certeza, não respondesse. E a questão também da convocação é porque eu vou ter um tempo agora que eu vou estar afastado aqui da função durante uns 15 dias e a gente não vai ter, não vamos ter reunião, essa reunião semanal. Então, se o senhor não viesse hoje, quarta-feira que vem eu já não teria como.

0: Bom dia, senhoras e senhores deputados. Gostaria de saudar os telespectadores da TV Assembleia, ouvintes da Rádio Assembleia. Desejar um excelente dia de trabalho a todos os funcionários da Assembleia Legislativa do Estado do Rio Grande do Norte. Havendo número legal, declaro aberta a sessão. Invocando a proteção de Deus em nome do povo do Rio Grande do Norte, iniciamos os nossos trabalhos. Convido com grande prazer, nobre amigo e deputado Taveira Júnior, para ocupar a primeira secretaria. Com a palavra o deputado Taveira Júnior para fazer a leitura do expediente do dia de hoje. Meu caro amigo deputado Taveira Júnior, Vossa Excelência tem a palavra.
1: Bom dia, senhor presidente. Bom dia a todos que nos assistem pela TV Assembleia. Requerimento, deputado Nelton Queiroz. Voto de profundo pesar pelo falecimento do senhor José Soares dos Santos, popularmente conhecido como Zé Badu, ocorrido no último dia 25 de abril no município de Tenente Laurentino. Projeto de lei do deputado Nelton Queiroz. Dispõe sobre a obrigatoriedade da instalação de dispositivo bloqueador de ar em hidrômetros de ligações de água no estado do Rio Grande do Norte. Determina que novos hidrômetros já contenham o dispositivo instalado, assegurar ao consumidor o direito à instalação gratuita nas ligações existentes e da outras providências. Projeto de lei do deputado Nelton Queiroz estabelece a vedação à cobrança de tarifas e taxas pelo serviço de abastecimento de água nos períodos em que houver interrupção ou suspensão do fornecimento por iniciativa da prestadora no âmbito do estado do Rio Grande do Norte e das outras providências. Comunicação do deputado Gustavo Carvalho, justificativa de ausência nas sessões plenárias do dia 2 e 3 de junho. Comunicação do deputado Baldo Fernandes. Justificativa de ausência na sessão do dia 2 do 6. Projeto de lei do deputado Nelton Queiroz. Institui a rota turística Circuito das Águas do Sertão, no estado do Rio Grande do Norte. Requerimento do deputado Ubaldo Fernandes. É que a SESDEM a disponibilidade de um veículo em desuso para a Guarda Municipal da cidade de Santo Antônio. Requerimento da deputada Ivaneide Basílio. Requer à presidência, à mesa diretora e à diretoria legislativa da Assembleia Legislativa a tramitação em regime de urgência para o projeto de lei número 15/2026, Lei Luci, de proposição do nosso mandato. Requerimento da deputada Ivaneide Basílio. Requer que seja encaminhado expediente à Secretaria do Estado de Saúde Pública do Estado do Rio Grande do Norte, solicitando providências para a relocação dos animais comunitários que atualmente se encontram nas dependências e em torno do Hospital Regional Maria Corrêa, no município de Mossoró. Requerimento da deputada Ivaneide Basílio. Requer a Secretaria de Estado de Estado da Educação, do Esporte e do Lazer do Estado do Rio Grande do Norte, solicitando a isenção da temática de direitos dos animais e proteção animal nas iniciativas, projetos, programas e ações de educação ambiental, desenvolvimento na rede estadual de ensino, em conformidade da Lei Estadual nº 11.056, que institui a Política Estadual de Proteção e Defesa dos Animais. Projeto de resolução de título honorífico, deputada Cristiane Dantas, concede título honorífico de cidadão norte rio-grandense a pessoas que especifica. Projeto de lei da deputada Cristiane Dantas, institui a política estadual de conscientização, prevenção e incentivo ao diagnóstico precoce do câncer de ovário no âmbito do estado do Rio Grande do Norte. Requerimento do deputado Ezequiel Ferreira, moção de congratulações à engenheira civil Ana Adalgisa Dias Paulino, eleita a primeira mulher para presidir o Conselho Federal de Engenharia.

e agronomia. Requerimento do deputado Ezequiel Ferreira. Moção de congratulação aos servidores da Assembleia Legislativa do Estado do Rio Grande do Norte, especificamente aos integrantes da Diretoria de Gestão Tecnológica e Inovação, pela conquista do primeiro lugar na categoria Iniciativa Pública do Prêmio GovTech Summit 2026, com o projeto Legis Vídeo. Requerimento da deputada Cristiane Dantas, solicita providências urgentes para regularizar as condições operacionais do Grupo de Escolta Penal do Estado do Rio Grande do Norte. Requerimento do deputado Ezequiel Ferreira, solicita um estudo de viabilidade para a execução do saneamento básico e calçamento das ruas do município de Afonso Bezerra. Requerimento do deputado Ezequiel Ferreira, solicitando melhorias nas estradas vicinais do município de Caicó. Requerimento do deputado Hermano Moraes. Requer que seja registrado nos anais desta casa voto de profundo pesar pelo falecimento do senhor Hélio Teixeira. Comunicado do deputado Nelta, justificativa de ausência no dia 3/6/2026. Comunicação do deputado Baldo Fernandes, justificativa de ausência na sessão do dia 3 de junho. Requerimento do deputado Gustavo Carvalho, voto de congratulação ao projeto Cafés do RN, desenvolvido pelo SEBRAE, bem como os produtores rurais, técnicos e pesquisadores que vem contribuindo para a consolidação da cafeicultura no semiárido, Potiguar. Requerimento do deputado Francisco, do PT, solicita a implantação de lombadas na RN-117, no trecho compreendido entre os municípios de Martins e Serrinha dos Pintos, na proximidade do Arena Godim. Comunicação do deputado Bernardo, justificativa de ausência na sessão ordinária do dia 3/6. Requerimento da deputada Ivaneide Basílio, requer a criação da Frente Parlamentar em Defesa da Causa Animal. Requerimento da deputada Isolda Dantas, solicita ao DER manutenção da RN-003 no trecho entre o município de Tibau do Sul, entre Pipa e Cibaúma. Requerimento da deputada Isolda Dantas, solicita ao DER a restauração da RN-160 no trecho entre os municípios de Serrinha e Lagoa de Pedras. Requerimento da deputada Isolda Dantas, solicita a CAER na normalização do abastecimento de água no bairro de Septo Rosado, no município de Natal. Projeto de lei do deputado Nelta Queiroz altera o artigo 12 da Lei Complementar número 122, de 30 de junho de 1994, na redação dada pela Lei Complementar número 754, de 17 de maio de 2024, para ampliar para 20% o percentual mínimo de reserva de vagas destinadas às pessoas com deficiências nos concursos públicos estaduais. Requerimento da deputada Isolda Dantas, solicita ao DENIT a operação tapa-buraco na BR-304, no município de Santa Maria. Requerimento da deputada Isolda Dantas, solicita ao DENIT os serviços de limpezas e rosto do mar... E Rosso do Mato, às margens do entroncamento da BR-405 com a BR-222, bem como nas rotatórias nas proximidades do município de Pau dos Ferros. Requerimento do deputado Coronel Azevedo. Voto de profundo pesar pelo falecimento do sargento PM Jean Batista Ferreira da Cunha, ocorrido no dia 2 de junho. Requerimento do deputado Kleber Rodrigues, requerimento solicitando a implantação de sinalização viária na RN-093, no trecho que interliga os municípios Tangará ao município de Sítio Novo. Ofício do Ministério da Justiça e Segurança Pública, comunicado de repasse financeiro do convênio 904593/2020. Requerimento do deputado Kleber Rodrigues, requerimento solicitando serviço de estrutura hidráulica na escola professora Francisca Castro Gomes Andrade, do município de Macaíba.
Requerimento do deputado Kleber Rodrigues. Requerimento solicitando aquisição e entrega de ambulância nova ao município de Monte

0: Alegre. Requerimento do deputado Coronel Azevedo. Moção de aplausos e congratulações ao Rivés Futsal Sub-18 do município de Cruzeta pela conquista do título do Campeonato Estadual de Futsal. Ofício do Ministério de Portos e Aeroportos comunica o termo de compromisso MPOR 01-2025. Transfere GOV número 9773-10-2025 entre a União e o Governo do Estado do Rio Grande do Norte. Está lido o expediente, senhor presidente.
1: Perfeito. A presidência agradece ao nobre amigo deputado Taveira Júnior, que acaba de fazer a leitura do expediente do dia de hoje. Informa que temos 4 oradores inscritos no grande expediente, a deputada Cristiane Dantas, o deputado José Dias, a deputada Eudiane Macedo e o deputado Ezequiel Ferreira. Antes de passar a palavra à primeira oradora, eu queria fazer um registro, uma moção de aplauso por mais um reconhecimento que enche a nossa Assembleia do Rio Grande do Norte de muito orgulho. Aplaudir quem faz bem e faz bonito. Hoje destacamos mais uma vitória da honrosa equipe de servidores da Assembleia Legislativa do Estado do Rio Grande do Norte, que venceu um novo Prêmio Nacional de Gestão. Em especial, quero me dirigir à equipe da Diretoria de Tecnologia da Informação, conduzida pelo maestro Mário Sérgio Gugel, recordista de prêmios desta Casa Legislativa. Vencemos o prêmio GovTech 2026 na categoria Iniciativa Pública, em primeiro lugar, com Legis Vídeo. E não para por aí, a premiação nacional destacou a Assembleia Legislativa do Rio Grande do Norte entre 156, vou repetir, entre 156 instituições, sendo duas delas, inclusive, internacionais, que competiram nesse prêmio. O prêmio entregue em Porto Alegre, na noite de ontem, reconhece projetos que usam a tecnologia como canal para entregar resultados e impacto para a população. O Legis Vídeo é ouro da nossa casa, uma ferramenta que aproxima o cidadão do parlamento através da tecnologia, transparência e inovação. Esta conquista é resultado do trabalho, da dedicação e da competência dos servidores e servidoras que acreditam que inovar também é uma forma de servir melhor aos norte-riograndenses. Parabéns a todos que fazem parte desta história. Seguimos mostrando que o Rio Grande do Norte é referência quando o assunto é inovação no setor público. E a Assembleia Legislativa do Estado do Rio Grande do Norte é referência em gestão. Que continuemos fazendo história com prêmios, títulos e conquistas que honram a todos nós, deputados e servidores desta Casa Legislativa. Concedo com muito prazer a palavra à primeira oradora inscrita no grande expediente, a querida amiga deputada Cristiane Dantas. Minha querida amiga deputada Cristiane, Vossa Excelência tem a palavra.
2: Já inicio parabenizando, presidente, a esta casa, a sua gestão, a equipe de TI, em nome de Mário Sérgio, diretor desta equipe que traz tantas alegrias, e parabenizar pelo Legis Vídeo e por essa premiação nacional, que tenho certeza muito merecida. Trago aqui hoje um requerimento apresentado, mas repercutir a preocupação com o Centro de Tratamento de Queimados do Hospital Valfredo Gugel, o CTQ, que passa por uma grave situação, essa unidade especializada para pacientes de vítimas para queimadura em todo o estado do Rio Grande do Norte, inclusive para pacientes, independente se tem plano de saúde ou não, o direcionamento é para esse CTQ que fica no Hospital do Valfredo Gugel. Uma reforma iniciada em agosto de 2024 ainda está apenas com 1% de serviços previstos no projeto executados. Na verdade, essa reforma, essa obra, ela foi paralisada

0: 6, a realidade é que não temos mais um ambulatório para queimados, porque esse laboratório ele não existe mais, e todos os pacientes ficam no mesmo setor, juntos no centro de tratamento de queimados, que inclusive a Comissão de Saúde, o ano passado, fez uma visita, enquanto eu era presidente, mas o doutor Kerginaldo fez uma visita com a deputada Terezinha Maia, e constataram as condições que eu lembro bem, que o deputado Kerginaldo citou, que parecia mais uma zona de guerra, esse centro de queimados. Então, eu apresentei mais uma vez o requerimento, porque estamos no mês de fogueiras, no mês de fogos, no mês de festas, e normalmente acontecem casos de queimados graves, chegaram ao hospital Valfredo Gurgel. E em 2024, foi registrado um caso de queimadura grave atendida nesse setor. E no primeiro semestre, agora de 2026, nós já tivemos 6 casos registrados. Então, o óbito vem aumentando também. E essas informações preocupam, porque em caso de incêndio, em caso de acidente com fogo, é o único local onde tem que socorrer, independente, como eu já mencionei aqui, de ter plano de saúde ou não. Tem que ir para o Valfredo Gurgel. Parabenizo, inclusive, o setor médico que tem à frente, doutor Marco Almeida, que há muitos anos ele enfrenta muitos desafios para manter esse setor de queimados funcionando. Então, apresentei um requerimento pedindo explicações pelo agravamento da situação, né, com a desativação do ambulatório especializado. E isso traz muitos mais riscos, traz inclusive a questão do aumento do risco de infecção. Então, não tem mais justificativa, 2 anos após essa paralisação, não ter sido tomada uma providência emergencial, uma providência se a empresa não cumpriu o seu contrato, se a empresa quebrou, se a empresa abandonou essa obra, que seja dada uma solução eficaz, eficiente, que seja dada continuidade, uma obra de 1,2 milhões de reais. Nós precisamos, sim, de uma solução mais do que emergencial. Obrigada, presidente.
1: Perfeito, querida deputada e amiga Cristiane Dantas. Já passo a palavra ao segundo orador inscrito no grande expediente, deputado Zé Dias, e convido a deputada Cristiane a assumir a presidência.
2: Senhor presidente, senhoras, senhores deputados, caríssimos ouvintes e telespectadores. Senhor presidente, passo a tratar de um assunto de caráter nacional, mas que tem grande influência na vida de todos nós, porque o destino político de um país está vinculado à sua opção política eleitoral. E nós vivemos, senhor presidente, o desenrolar de um teatro de horrores. É verdade que é um teatro mambebe, pois o seu principal protagonista é, na realidade, um artista mambebe. É um verdadeiro Macunaíma. Falo, senhor presidente, do espetáculo que o presidente da República do nosso país está mostrando ao povo brasileiro, quando anuncia, na véspera de eleição, investimentos vultosos, investimentos que são realmente para encantar até países de primeiro mundo, países ricos. E aproveita, senhor presidente, para terceirizar, para imputar aos seus adversários todas as dificuldades, todos os erros, todas as misérias que têm sido cometidas contra o povo do nosso país. Senhor presidente, se fosse verdade ou se for verdade a influência que o atual presidente e o próprio partido dele, o PT, a esquerda, atribui aos irmãos Bolsonaro,

0: em relação à política dos Estados Unidos é um fenômeno que o mundo nunca viu, de tanta importância, prestígio de um grupo político de um país como o Brasil, e não teve nem do mundo todo, nem Churchill teve a influência da política externa americana que se atribui aos irmãos Bolsonaro. Se isso for verdade, senhor presidente, eu acho que será um milagre o senador Flávio ser eleito presidente do Brasil. Nós vamos ter alguém capaz, não apenas de fazer a nossa política, mas influir na política americana em favor dos nossos interesses. Essa recente acusação de que um estudo técnico de uma Secretaria de Estado dos Estados Unidos, Secretaria do Comércio, estudo esse que não saiu depois, não foi iniciado, não foi confeccionado, não foi estabelecido em função da audiência que o nosso pré-candidato Flávio teve com o presidente da República, porque é um trabalho técnico que vem se desenvolvendo há alguns meses. E não poderia ter sido o trabalho técnico, as suas conclusões, objeto de conversa entre o presidente da República e o senador Bolsonaro. Mas atribuem isso. Agora, o mais importante, senhor presidente, a levantar... Senhor presidente, me permite aí os 2 minutos, por favor, senhor presidente. O mais importante, senhor presidente, é o desespero, é se levar para o povo, para os conscientes disso, do presidente da República. E o despreparo, eu não sei como é que não há alguma pessoa para esclarecer esse homem, que ou ele fala menos, ou deve, pelo menos, estudar, procurar saber alguma coisa. Ele disse que, na realidade, os irmãos Bolsonaro são os traidores da pátria. E, por serem traidores da pátria, no conceito dele, nós achamos que é o inverso, ele devia... Há uma insinuação, ele disse que os traidores da pátria, como Joaquim Silvério do Reis, foi enforcado, ele dá a entender que também deveria ser. Isso é um absurdo para qualquer pessoa. E para o presidente da República, é um absurdo absoluto. Agora, o que acontece? Quem foi enforcado não foi o traidor, foi o herói Tiradentes. Essa é que é a história. O Joaquim Silvério foi para Portugal, ganhou emprego. Depois, quando o Dom João veio para cá, porque um tal de Napoleão, invadiu para Portugal e o imperador, o rei de Portugal, veio para o Brasil, e a corte, todos os seus funcionários, e o Joaquim Silvério morreu ali no Maranhão, certo? De morte morrida, como se diz lá em Marizal. O que acontece é que a história registra essas coisas. O inverso, o herói, o inocente, como está acontecendo agora no Brasil, é quem paga, é quem vai para a cadeia, é quem sofre constrangimento. E, naquela época, o traidor foi beneficiado. Parece que agora a história se repetiu, como Marx já dizia, certo? Não como uma comédia. É uma tragédia, é uma comédia. Por quê? Parece que a coisa se repete agora. Os inocentes estão na cadeia, estão pagando. Isso aí nós temos certeza, a começar pelo presidente Bolsonaro. E os traidores estão nos cargos. Os traidores da pátria estão nos cargos. Compete a nós fazermos justiça.
1: Ainda no horário dos oradores, passo a palavra para...

0: Deputado Hermano Moraes.
1: Senhora Presidente, querida colega,
2: Ei, deu tempo,
1: deputada
2: não era
1: Cristiane
2: crescida,
1: Dantas, em
2: não.
1: seu nome eu quero cumprimentar os demais colegas
2: Eita,
1: presentes
2: eu
1: a
2: tenho que
1: essa
2: sair.
1: sessão, cumprimentar nossos colegas de trabalho, servidores, público aqui presente, público também que nos acompanha através do sinal da TV Assembleia e outros meios de comunicação. Primeiro, senhora Presidente, eu peço licença para registrar a presença entre nós do agropecuarista, particular amigo e líder político no município de Pedro Velho. Eu estou me referindo ao amigo João Celso, hoje visitando a nossa casa, a Casa do Povo do Rio Grande do Norte. Gostaria também de me somar ao pronunciamento do deputado presidente da Casa, Ezequiel Ferreira, e também a referência que fez Vossa Excelência quando discursou, o reconhecimento da nossa equipe de tecnologia da informação, uma equipe da maior qualificação, premiada mais uma vez e reconhecida nacionalmente pela qualidade do que produz, servindo como referência, inclusive, para outras assembleias legislativas que, vez por outra, mandam suas equipes aqui para conhecer os avanços aqui consignados. Então, em nome do nosso amigo Mário Sérgio Gugel, líder da equipe, eu quero parabenizar a todos que a integram. Por fim, senhora presidente, eu quero fazer referência hoje ao projeto 6,5, um projeto cultural que já está prestes a completar 31 anos e que no ano passado, ainda no transcurso do 30º ano de duração, nós tivemos a oportunidade de apresentar um projeto reconhecendo o seu valor como patrimônio cultural, artístico e imaterial do Estado do Rio Grande do Norte. É um projeto da maior relevância para a cultura, é um projeto idealizado por um jovem idealista e perseverante, porque com muita criatividade vem mantendo de pé esse grande projeto cultural, que hoje terá, inclusive, mais uma edição, e são excelentes as edições do projeto 6,5. Hoje, mais uma vez, a partir das 19 horas, no Teatro Riachuelo, teremos mais uma edição. Mas eu faço referência porque fui surpreendido, e esse projeto foi aprovado com o apoio de todos da Casa, um reconhecimento deste Poder Legislativo, mas essa semana fui surpreendido com o convite de William Collier para participar desse evento, onde terá uma breve solenidade de agradecimento ao Poder Legislativo por esse reconhecimento. Nada mais justo do que a valorização dos artistas locais, a possibilidade de trazer artistas de renome nacional ao longo do tempo, valorizando também, dando oportunidade à população do Rio Grande do Norte de conhecer talentos já consagrados e também ajudar na visibilidade de novos talentos, como tem ocorrido. Então, ao longo desse projeto, que é um divisor de águas no, na produção cultural potiguar, nós já tivemos aqui a presença de mais de 800 músicos convidados, verdadeiras legendas da música popular brasileira, que se somam aos talentos locais. Então, trata-se de um projeto que garante e mantém o nosso patrimônio cultural, dá oportunidade aos artistas, não só aos músicos, mas muitos que trabalham na produção, os técnicos, produtores, fotógrafos, jornalistas, é uma equipe multidisciplinar, e que garante, sobretudo, a oportunidade a muitos que querem também ter a sua oportunidade de apresentar o seu trabalho e ser reconhecido pelo seu talento. Então, parabenizo a todos que fazem o projeto 6,5. Estarei lá mais tarde prestigiando mais uma edição do projeto 6,5 no Teatro Riachuelo. Então, o projeto 6,5 é um patrimônio cultural vivo, vivo e perene

0: do povo potiguar. Muito obrigado.
1: Passo a palavra para o quarto orador inscrito, deputado Francisco do PT.
2: Senhora presidenta, deputada Cristiane, colegas deputados e deputadas, demais pessoas aqui presentes, quem nos assiste pela TV Assembleia, pela rádio, quem nos ouve pela Rádio Assembleia e outras mídias sociais. Senhora presidenta Cristiane, Vossa Excelência trouxe aqui um debate muito importante, que requer de nós um aprofundamento sobre essa questão do Centro do Tratamento de Queimados do Hospital Valfredo Gurgel. Um centro extremamente importante que salva vidas e sua preocupação sobre o andamento das obras é pertinente. E eu procurei me informar agora, tanto da Direção-Geral do Valfredo Gurgel, como também da Secretaria Estadual de Saúde. A primeira empresa contratada, infelizmente, não realizou o serviço. O Estado teve que destratar. Isso é um processo traumático. Eu digo isso, deputada Cristiane, porque eu acompanhei agora o destrato de uma empresa que estava reformando uma escola lá em Parelhas. Entre o destrato e uma nova licitação, é uma burocracia. Infelizmente, o Estado não tem como fugir disso. Foi contratada uma segunda empresa de forma emergencial, já que se trata de um tema muito preocupante, de questão de vida, de saúde. E essa outra empresa, infelizmente, também não está executando o serviço como deveria executar. E, por conta disso, essas empresas estão sendo notificadas e penalizadas. E, ao mesmo tempo, agora mesmo, enquanto nós estamos debatendo esta problemática, repito, é uma problemática importante trazida aqui, tem uma equipe da Secretaria de Infraestrutura com a equipe da CESAP em tratativas, já na busca de encontrar uma terceira empresa, deputada Cristiane, que possa realizar as obras. Porque, infelizmente, colegas deputados e deputadas, eu não quero aqui fazer juízo de valor. Eu nem sei que empresas são essas que ganharam esses certames. Mas, infelizmente, nós estamos vivendo uma realidade nos municípios, os prefeitos reclamam disso. No governo federal, nos governos estaduais, tem empresas que ganham licitações sem ter condições de executar a obra. E o Estado, as prefeituras, o governo federal não pode proibir, se elas não tiverem inadimplentes, não pode proibi-las de participar dos certames. Então, deputada Cristiane, eu não estou aqui a contestar a importância do tema que Vossa Excelência trouxe. Eu estou trazendo informações que são apuradas, que foram apuradas por mim para trazer uma resposta. Não é a que a gente quer. O que a gente quer é que, já que os recursos estão garantidos, que a obra tenha celeridade. Mas é fato que existe uma legislação, existe uma burocracia. E tão logo, deputada Cristiane, eu tenha mais alguma informação adicional, trarei, porque me somo à importância do tema que Vossa Excelência traz aqui. Quero também aqui fazer referência a uma estrada construída em 1984, acho que são 40 e poucos anos de construção, deputada Isolda, que é a RN-089. Ela liga a BR-427 a Ouro Branco e Ouro Branco até a divisa com a Paraíba. E agora ela está sendo completamente recuperada, recapeada. É uma obra importante, sonhada pelo povo de Ouro Branco. E deputado Nelter, lutada, teve luta de muitos de nós, né? Eu sei de como vários deputados, e posso aqui atestar que sei que Vossa Excelência também foi um lutador, que cobrou muito a recuperação dessa estrada. Mas, deputada Cristiane, eu pediria aqui a Vossa Excelência só mais um minuto de benevolência. Eu não gosto de responder quando o colega não está, mas ele me autorizou. O deputado Zé Dias me autorizou aqui, eu vou respondê-lo, deputado Isolda. Deputado Zé Dias fez um pronunciamento aqui muito incomodado com a fala do presidente Lula sobre traidores da pátria.

0: realmente são. Quando o cara sai do Brasil para conspirar contra o país nos Estados Unidos, pedindo a interferência estrangeira, como é que não pode ser tratado como um traidor da pátria? É óbvio que é um traidor da pátria. Aí o meu amigo, por quem eu tenho muito respeito, deputado Hermano, deputado Zé Dias, se indignou, porque Lula falou nos traidores que foram enforcados. Agora, o ex-presidente Bolsonaro, em 2018, lá no Acre, ostentou uma arma, não sei se de verdade ou de mentirinha a arma, e disse que ia metralhar a petralhada, deputado Isolda, metralhar a petralhada. Aí eu não vejo uma fala do meu grande amigo, deputado Zé Dias, porque eu tenho muito respeito, se indignando contra Bolsonaro quando diz que é para metralhar a petralhada, é para matar os petistas. É dois pesos e duas medidas. É muito seletivo. Essa consciência é muito seletiva de alguns colegas.
1: Concluída a participação do deputado Francisco do PT, já encerrado o horário dos oradores, passamos ao horário das proposições. Passa a palavra o deputado Nelter Queiroz.
2: Senhor presidente, senhoras e senhores deputados, eu faço um encaminhamento no nosso plenário da Casa do Povo, com muita tristeza do falecimento do meu amigo pessoal, Reginaldo Galdim de Alencar, conhecido em Jucurutu, motorista da ambulância, como Reginaldo da Ambulância. Faleceu agora dia 29 de maio. Muito amigo meu, muito amigo dos meus pais que já partiram, da família e de toda a população Jucurutu. Conhecido seu jeito simples, amigo de todas as horas, disposto sempre a ajudar a todos. Faleceu nessa sexta-feira, 29. A sua esposa, Luzanilda, seus filhos Daniele e o doutor Alisson, doutor Ramon, advogado, seus netos Nicolas, Benício, Pedro Jorge, Ana, e a sua partida deixou a tristeza enorme com seus colegas de trabalho e com toda a população de Jucurutu. Peço mais um minuto, senhor presidente. Registro também o falecimento da nossa conterrânea de Afonso Bezerra, Elacilda Costa. Ela deixou seus filhos, Luan e Luana, sobrinho do meu grande amigo Canidé. Canidé filho do seu Chico João, lá do assentamento de Santa Maria e Afonso Bezerra. Ela teve o seu primeiro casamento com o ex-prefeito Neto Zoraide, da cidade de Afonso Bezerra. Os nossos sinceros sentimentos pela partida da nossa amiga Elacilda. Senhor presidente, quero anunciar aqui que ontem recebi uma comissão de funcionários do Corpo Bombeiro do Rio Grande do Norte e foi muito importante essa conversa quando eles me pediram para dar apoio e eu subscrevi um projeto de lei do deputado Neilton, onde dispõe sobre o exercício da atividade de Corpo Bombeiro Militar enquanto profissional da saúde. É importante demais essa defesa. Escutei os funcionários jovens do nosso Corpo Bombeiro do Rio Grande do Norte e achei importante fazer o registro aqui em defesa dessa classe, dos mais simples trabalhadores do Corpo Bombeiro. E aqui faço a defesa legítima, porque foi uma bandeira do nosso mandato sempre defender os mais simples. Do contrário, defender os grandes. E aqui esses funcionários merecem o nosso apoio e respeito, o qual subscrevi e peço que seja colocado em pauta esse projeto de lei do deputado Neilton o mais rápido possível. Muito obrigado.
1: Concluída a participação do deputado Nelter Queiroz no horário das proposições, não havendo nenhum outro colega inscrito, passamos ao horário dos líderes, nenhum inscrito também. Já anuncio as seguintes matérias a serem apreciadas na próxima sessão. Projeto de Lei 111/2020.

0: 2026. Assunto: institui a política estadual de odontologia hospitalar no âmbito do Estado do Rio Grande do Norte e estabelece diretrizes para assistência odontológica a pacientes hospitalizados. É uma iniciativa do deputado Ezequiel Ferreira. Temos também o requerimento de número 415/2026, que requer que seja registrado nos anais desta casa solicitação para a realização de sessão solene no dia 18 de setembro, às 9 horas, em homenagem ao Dia do Profissional de Contabilidade, bem como para a entrega do título honorífico cidadão norte-grandense ao senhor Joaquim de Alencar Bezerra e também ao senhor Aécio Prado Dantas Júnior. Este requerimento iniciativa de nossa iniciativa. Bem, já estamos concluindo, já, mas resisto à presença do deputado e aniversariante, Coronel Azevedo, que hoje aniversaria, e a quem desejo muita saúde, paz e muitas felicidades. Eu já estava concluindo, seu aniversariante, deputado Azevedo, mas vou abrir uma exceção e vou lhe conceder pela ordem, que sei que Vossa Excelência quer fazer uso da palavra. Peço apenas que seja breve, já que nós estamos concluindo a sessão.
1: Senhor presidente, muito obrigado, amigo, pelas felicitações. Só para fazer um registro rápido, uma moção de aplauso e congratulações ao Rivers Futsal Sub-18 pela conquista do título do Campeonato Estadual de Futsal. E que deste ato seja dado ciência ao presidente da Federação Norte Rio-Grandense de Futsal, Severino Martins. E também ao nosso querido povo do município de Cruzeta. Mandar um abraço ao prefeito e a todos os amigos, à comissão técnica, aos jogadores, à torcida e ao nosso povo de querido de Cruzeta. Parabéns a todos e um forte abraço. Obrigado, presidente.
0: Muito bem, deputado. Desejo muita saúde, paz e sucesso na sua vida pessoal e profissional. Tudo de bom. Nada mais havendo a tratar, desejo um bom feriado de Corpus Christi, um feriado religioso. E pergunto à deputada Cristiane Dantas se tem algo ainda a falar, ela que estava presidindo. Então, sendo assim, encerro a presente sessão, agradecendo a presença de todos que puderam dela participar e convoco a próxima sessão no horário regimental para a próxima terça-feira, já que temos o feriado amanhã. Então, bom dia para todos e fiquemos todos com Deus.

0: Meio-dia e 17. 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
0: Meio-dia e 19. 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
0: Meio-dia e 21.
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14: As sessões solenes representam momentos significativos no calendário legislativo, onde o plenário se reúne para celebrar eventos relevantes ou prestar homenagens a pessoas que se destacam dentro e fora da instituição. Durante essas sessões, é deliberado o requerimento de qualquer deputado. Uma característica marcante das sessões solenes é a permissão para a presença de convidados especiais, tanto à mesa quanto no recinto do plenário. Isso cria um ambiente que prestigia figuras importantes para a sociedade potiguar, fortalecendo laços e reconhecendo contribuições

0: significativas para o Estado. As sessões solenes na Assembleia Legislativa do Rio Grande do Norte são momentos de celebração, reconhecimento e prestígio, reforçando o papel da instituição como um espaço de valorização e representatividade.
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7: Meio-dia e 24.
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7: Meio-dia e 26.
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3: Meio-dia e 27. 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
3: Meio-dia e 29.
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10: Meio-dia e 31. 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
6: 12:33.
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6: 12:36.
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2: Vai aqui então.

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3: Meio-dia e 48.
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0: Meio-dia e 51.

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7: 1:05.
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2: 1:17. 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
2: Olá, Brasil. Existem diversas palavras e expressões incorretas referentes às pessoas com deficiência, que, na verdade, traduzem preconceitos presentes na sociedade. Inválido, paralítico, excepcional ou portador de necessidades especiais são alguns exemplos usados ao longo da história e ainda hoje muito difundidos. Esses termos indicam ideias erradas, pois estão relacionados com as noções de incapacidade, ineficiência e dependência. A expressão correta é pessoa com deficiência, ou seja, primeiro vem a pessoa e depois sua deficiência, que representa uma condição também determinada pelo meio econômico e social no qual a pessoa está inserida. Assim, quanto mais acessível for o ambiente social, menor é a limitação da pessoa. Portanto, vamos usar e divulgar o termo correto e o seu significado, e com isso, combater o preconceito. Tuca Munhoz para o Minuto da Inclusão.
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8: 1h35.
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6: 1h49. 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
0: 2:03. 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
7: 2h20.
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10: 2h36. 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
8: 2h48.
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0: 3:03. 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
0: 3h20.
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3: Claro,

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1: Minuto da Inclusão.
2: Olá, Brasil. Existem diversas palavras e expressões incorretas referentes às pessoas com deficiência, que, na verdade, traduzem preconceitos presentes na sociedade. Inválido, paralítico, excepcional ou portador de necessidades especiais são alguns exemplos usados ao longo da história e ainda hoje muito difundidos. Esses termos indicam ideias erradas, pois estão relacionados com as noções de incapacidade, ineficiência e dependência. A expressão correta é pessoa com deficiência, ou seja, primeiro vem a pessoa e depois sua deficiência, que representa uma condição também determinada pelo meio econômico e social no qual a pessoa está inserida. Assim, quanto mais acessível for o ambiente social, menor é a limitação da pessoa. Portanto, vamos usar e divulgar o termo correto e o seu significado, e com isso, combater o preconceito. Tuca Munhoz para o Minuto da Inclusão.
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0: 3h34. 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
8: 3h49.
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2: As sessões solenes representam momentos significativos no calendário legislativo, onde o plenário se reúne para celebrar eventos relevantes ou prestar homenagens a pessoas que se destacam dentro e fora da instituição. Durante essas sessões, é deliberado o requerimento de qualquer deputado. Uma característica marcante das sessões solenes é a permissão para a presença de convidados especiais, tanto à mesa quanto no recinto do plenário. Isso cria um ambiente que prestigia figuras importantes para a sociedade potiguar, fortalecendo laços e reconhecendo contribuições significativas para o Estado. As sessões solenes na Assembleia Legislativa do Rio Grande do Norte são momentos de celebração, reconhecimento e prestígio, reforçando o papel da instituição como um espaço de valorização e representatividade.
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1: 4:04.
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1: Quatro e nove.

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2: 4:17. 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
10: 4:36.
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9: 4h49.
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0: Hoje vamos mergulhar nos valores, missão e objetivos da Assembleia Legislativa do Rio Grande do Norte. A Assembleia Legislativa tem a missão de representar a sociedade potiguar, promovendo o Estado Democrático.

0: burocrático de direito. Isso significa legislar e fiscalizar a administração pública em consonância com os interesses da população. Os valores que guiam a atuação da Assembleia são fundamentais: ética, igualdade, liberdade de expressão, respeito e transparência são pilares essenciais para uma legislação justa e eficaz. Dentro dos objetivos desta Casa está o cumprimento dos processos legislativos, apresentando proposições de lei e conduzindo a tramitação dos projetos nas comissões, sempre em conformidade com a Constituição Estadual e o Regimento Interno da Assembleia Legislativa do Rio Grande do Norte. Assim, a Assembleia garante a participação democrática e pública, sendo uma referência de excelência na ação legislativa, trabalhando de maneira informativa e com transparência.
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8: 5 e 3. 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
0: 5:18. 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
6: 5h34.
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7: 5h47.
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9: 6:04.
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7: 6:19.
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2: Olá, estamos começando mais um Jornal da Assembleia. Confira na edição de hoje. Parlamentar alerta para a situação do setor de queimados no Valfredo Gurgel. Instituto de Meteorologia emite alerta de chuvas intensas para as 167 cidades do Rio Grande do Norte. Enem 2026 vai ter atendimento especializado para toque, ansiedade e TDAH. Eu sou Carlos Henrique Góes e trago essas e outras notícias agora.
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2: Em sessão plenária, parlamentar alerta para a situação do setor de queimados no Hospital Valfredo Gurgel. Detalhes com a repórter Cleide Villanova.
3: As condições estruturais do Centro de Tratamento de Queimados do Hospital Valfredo Gurgel pautaram pronunciamento da deputada Cristiane Dantas nesta quarta-feira na Assembleia Legislativa. A parlamentar externou preocupação com a paralisação das obras de reforma da unidade, única referência especializada para esse tipo de atendimento em todo o Rio Grande do Norte, e solicitou providências imediatas diante do aumento de casos graves registrados.
4: Na verdade, essa reforma, essa obra, ela foi paralisada e no mês de junho de 2026, a realidade é que não temos mais um ambulatório para queimados, porque esse laboratório, ele não existe mais, e todos os pacientes ficam no mesmo setor, juntos, no Centro de Tratamento de Queimados, que inclusive a Comissão de Saúde, o ano passado, fez uma visita, enquanto eu era presidente, mas o doutor Kerginaldo fez uma visita com a deputada Terezinha Maia e constataram as condições que eu lembro bem que o deputado Kerginaldo citou, que parecia mais uma zona de guerra, esse centro de queimados. Então, eu apresentei mais uma vez o requerimento, porque estamos no mês de fogueiras, no mês de fogos, no mês de festas e normalmente acontecem casos de queimados graves chegaram ao Hospital Valfredo Gurgel.
3: De acordo com a deputada Cristiane Dantas, a reforma, iniciada em agosto de 2022, com orçamento previsto de R$1,2 milhão, encontra-se parada com apenas 1% dos serviços executados. Diante do cenário, Cristiane Dantas protocolou um requerimento exigindo explicações do governo do estado sobre a desativação do ambulatório e a demora na retomada dos serviços.
4: Então, apresentei um requerimento pedindo explicações pelo agravamento da situação, né, com a desativação do ambulatório especializado.

0: E isso traz muitos mais riscos, traz inclusive a questão do aumento do risco de infecção. Então, não tem mais justificativa, 2 anos após essa paralisação, não ter sido tomada uma providência emergencial, uma providência se a empresa não cumpriu o seu contrato, se a empresa quebrou, se a empresa abandonou essa obra, que seja dada uma solução eficaz, eficiente, que seja dada continuidade, uma obra de 1,2 milhões de reais. Nós precisamos, sim, de uma solução mais do que emergencial.
1: Cleide Villanova para o Jornal da Assembleia.
2: O Instituto Nacional de Meteorologia emitiu um alerta de chuvas intensas para todo o Rio Grande do Norte, abrangendo as 167 cidades do estado. O aviso teve início às 0 horas desta quarta-feira e segue até às 0 horas da quinta. O alerta é de grau de severidade e perigo potencial, com amarela. De acordo com o órgão, a previsão é de chuvas entre 20 e 30 milímetros por hora ou até 50 milímetros por dia, além da possibilidade de ventos intensos variando entre 40 e 60 quilômetros por hora. Apesar do alerta, o IMET destaca que é baixo o risco de corte de energia elétrica, queda de galhos de árvores, alagamentos e descargas elétricas. O Instituto recomenda que a população tome precauções específicas em caso de rajadas de vento. Não se abrigue debaixo de árvores, pois há leve risco de queda e descargas elétricas, não estacionar veículos próximos a torres de transmissão e placas de propaganda, evitar usar aparelhos eletrônicos ligados à tomada e, em caso de necessidade ou para obter outras informações, a recomendação é entrar em contato com a Defesa Civil pelo telefone 199 ou com o Corpo de Bombeiros pelo telefone 193. O Instituto Nacional de Estudos e Pesquisas Educacionais, Anísio Teixeira, incluiu no edital do Exame Nacional do Ensino Médio, o Enem 2026, novas condições para solicitações de atendimento especializado durante as provas. É o caso de situações relacionadas à fibromialgia e também a transtornos mentais. Entre eles, a crise de ansiedade, o transtorno obsessivo-compulsivo, o TOC, e o transtorno de déficit de atenção com hiperatividade, TDAH. Com a ampliação das situações previstas na edição desse ano, uma pessoa diagnosticada, por exemplo, com histórico de transtorno de ansiedade, vai poder contar com um acompanhante para lhe dar suporte nos dias de aplicação das provas. O atendimento especializado deverá ser solicitado pelo interessado no momento da inscrição, exclusivamente na página do participante do exame. O prazo de inscrições se encerra nesta sexta-feira, dia 5. A seguir você confere. Presidente da Assembleia Legislativa apresenta moção de aplausos a servidores que conquistaram o primeiro lugar no Prêmio Nacional GovTech Summit 2026. A iFood diz que dados de mais de 1 milhão de usuários foram vazados. Indústria cresce 0,7% em abril, quarto mês seguido de avanço.
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2: O presidente da Assembleia Legislativa do Rio Grande do Norte apresentou moção de aplausos a servidores que conquistaram o primeiro lugar no Prêmio Nacional GovTech Summit de 2026. Detalhes com a repórter Cleide Villanova.
1: O projeto Legisvídeo do Parlamento Potiguar conquistou o primeiro lugar na categoria Iniciativa Pública do Prêmio GovTech Summit 2026. Realizado em Porto Alegre, o evento celebrou o sistema Legisvídeos como a principal solução de inovação voltada ao setor público no Brasil, superando 156 projetos inscritos, incluindo propostas internacionais. Na sessão plenária desta quarta-feira, o presidente da Assembleia Legislativa, deputado Ezequiel Ferreira, apresentou moção de aplausos à equipe de servidores da Diretoria de Tecnologia da Informação da Casa Legislativa pela conquista do prêmio.
7: Eu que

0: poder fazer um registro, uma moção de aplauso por mais um reconhecimento que enche a nossa Assembleia do Rio Grande do Norte de muito orgulho. Aplaudir quem faz bem e faz bonito. Hoje destacamos mais uma vitória da honrosa equipe de servidores da Assembleia Legislativa do Estado do Rio Grande do Norte, que venceu um novo Prêmio Nacional de Gestão. Em especial, quero me dirigir à equipe da Diretoria de Tecnologia da Informação, conduzida pelo maestro Mário Sérgio Gugel, recordista de prêmios desta Casa Legislativa. Vencemos o Prêmio GovTech 2026 na categoria Iniciativa Pública, em primeiro lugar, com o Legis Vídeo. E não para por aí, a premiação nacional destacou a Assembleia Legislativa do Rio Grande do Norte entre 156, vou repetir, entre 156 instituições, sendo duas delas, inclusive, internacionais que competiram nesse prêmio. O prêmio entregue em Porto Alegre na noite de ontem reconhece projetos que usam a tecnologia como canal para entregar resultados e impacto para a população. O Legis Vídeo é ouro da nossa casa, uma ferramenta que aproxima o cidadão do parlamento através da tecnologia, transparência e inovação. Esta conquista é resultado do trabalho, da dedicação e da competência dos servidores e servidoras que acreditam que inovar também é uma forma de servir melhor aos norte-riograndenses. Parabéns a todos que fazem parte desta história. Seguimos mostrando que o Rio Grande do Norte é referência quando o assunto é inovação no setor público. E a Assembleia Legislativa do Estado do Rio Grande do Norte é referência em gestão. Que continuemos fazendo história com prêmios, títulos e conquistas que honram a todos nós, deputados e servidores desta Casa Legislativa.
1: Cleide Villanova para o Jornal da Assembleia.
2: O iFood reconheceu nesta quarta-feira um vazamento de dados envolvendo usuários da plataforma. Segundo a empresa, trata-se de um incidente isolado registrado em dezembro de 2025, que teria sido rapidamente contido por seus protocolos de segurança. A empresa informou que o alcance do vazamento ficou restrito a cerca de 2% da sua base de clientes, o equivalente a aproximadamente 1 milhão e 200 mil pessoas. Informações como nome e CPF de usuários foram expostas, mas não houve comprometimento de credenciais de acesso a todas essas contas. A companhia também informou que senhas, meios de pagamento e registros financeiros não foram afetados pelo incidente. Além disso, não há evidências de acesso a dados bancários ou informações relacionadas a transações que foram realizadas na plataforma. Em nota, o iFood afirmou que segue adotando medidas de proteção e atuando em conformidade com a Lei Geral de Proteção de Dados. A empresa também disse que o caso foi tratado de acordo com a legislação vigente e que não realizou comunicação formal sobre o incidente por entender que ele não representava risco ou dano relevante aos usuários.
3: Economia.
2: A produção industrial brasileira teve uma alta de 0,7% em abril de 2026, frente a março desse ano, na série com ajuste sazonal, representando o quarto mês seguido de aumento, quando acumulou 4,4% de avanço neste período. Os dados são da pesquisa industrial mensal, que é divulgada pelo IBGE. Com o resultado, a indústria está 4,7% acima do patamar pré-pandemia, mas registra 12,9% abaixo do nível recorde, alcançado em maio de 2011. A indústria brasileira acumula um crescimento de 1,7% nos quatro primeiros meses de 2026, frente ao mesmo período do ano anterior. Na passagem de março para abril de 2026, duas das quatro grandes categorias econômicas e 14 dos 25 ramos industriais pesquisados avançaram na produção. As influências mais significativas vieram dos segmentos de indústrias extrativas e coque, que são produtos derivados do petróleo e biocombustíveis, ambas crescendo pelo quinto mês consecutivo.
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2: A previsão do tempo para Natal, nesta quinta-feira, traz sol com algumas nuvens e pode chover rápido durante o dia e a noite, máxima de 28 e mínima de 24 graus. Eu sou Carlos Henrique Góes e essas foram as principais notícias de hoje no Jornal da Assembleia. Nós voltamos amanhã às 8 horas com a reprise desta edição. Até lá!

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1: 6h46. 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
2: Eu sou Maria Clara de Souza, sou Fábio Silva Lima, sou Orlando Barreto Pereira, eu sou Gilvana, eu sou Lourenço.
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1: 6h48.
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0: 7:04. 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
2: Olá, Brasil. Existem diversas palavras e expressões incorretas referentes às pessoas com deficiência, que, na verdade, traduzem preconceitos presentes na sociedade. Inválido, paralítico, excepcional ou portador de necessidades especiais são alguns exemplos usados ao longo da história e ainda hoje muito difundidos. Esses termos indicam ideias erradas, pois estão relacionados com as noções de incapacidade, ineficiência e dependência. A expressão correta é pessoa com deficiência, ou seja, primeiro vem a pessoa e depois sua deficiência, que representa uma condição também determinada pelo meio econômico e social no qual a pessoa está inserida. Assim, quanto mais acessível for o ambiente social, menor é a limitação da pessoa. Portanto, vamos usar e divulgar o termo correto e o seu significado, e com isso, combater o preconceito. Tuca Munhoz para o Minuto da Inclusão.
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0: 7h24. 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
0: 7:33. 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
7: 7h50.
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10: 8:01.
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0: mestre Gilberto Gil!
1: Cidade Negra!
2: Oito e sete.

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5: 8:20.
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7: 8h36.
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11: 8h51. 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